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5: 4 e 1. 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
1: 5 e 1.
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12: Chega, chega, chega, seu papagaio desgramento. Bom dia, Chiquinho. O Chiquinho despertou. O galo cantou. O gato miou. O cachorro latiu. E a vaca mugiu. Manhã de quinta-feira, hoje é dia 25 de junho. Dá licença? Posso entrar? Então destranca a tramela. 6:06. Canta, Galo Velho. Canta, Godofredo. A dona Quirubina já tá preparando um cafezinho feito no fogão de lenha, passado no coador de pano. Bom dia, dona Quirubina.
13: Bom dia.
12: Bom dia, dona Zefa.
13: Bom dia.
12: Bom dia, dona Nena.
13: Bom dia.
12: Bom dia, dona Chiquinha Benzedeira.
13: Bom dia.
12: Dia, meu vizinho de cerca.
14: Bom dia, Castelo.
12: Tá tudo certo aí? Tudo certo, mas nada resolvido? Aqui continua daquele jeito. O mato tá alto pra carpi, tá baixo pra roçar, tá molhado pra queimar. O programa vai até às 8.
15: No estilo sertanejo.
12: Com as melhores.
15: As melhores do passado.
12: A outra em que pula, eu sei que pula. Só não sei se é ego ou se é mula. Já tá na hora de apartar os bezerros. Já tá na hora de ordenhar as vaquinhas, cuidar da horta, rachar lenha, jogar milho pras galinhas. E não esquece de pegar um casaquinho, porque esfriou. Manhã gelada, madrugada fria. Que frio, que frio. Madrugada gelada, manhã fria. 6:07 agora. Firma na traia e vamos pra lida. Esse gado morrer, o carrapato passa fome.
16: Bom dia!
12: Bom dia!
16: Bom dia!
14: Bom dia, Castelo!
12: Dia, boiadeiro! Dia, boiadeiro! Firma no laço! E vamos pra cima.
17: Ei, cowboy.
12: Segura.
15: Castelo, segura essa emoção.
12: E vamos pegar descendo, porque subindo é contramão.
15: Oh, Castelo.
12: Nossa Senhora Aparecida, padroeira do Brasil, em nome da minha nação, te rogo para que cuides de mim, da minha família, dos meus ouvintes e dos meus amigos. Peço que interceda junto a Deus, nosso Pai, que nos atenda em nossas necessidades e se faça presente no lar e no coração de cada um de seus filhos. Não peço riqueza nem fortuna, apenas que não nos falte o necessário para vivermos com dignidade. Amém.

0: agradecendo a Deus por mais um dia, obrigado meu Deus por mais uma empreitada e sempre com a proteção da nossa mãezinha, Nossa Senhora Aparecida, estamos iniciando os nossos trabalhos ao vivo aqui na Aventura.
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0: Modão sim, modinha nunca.
2: Esse é o lema.
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0: Casando Fugido, o grande mestre, o saudoso Tião, Tião Carreiro e Pardinho. Teve ainda Tunico Tinoco, Cabocla Tereza, as primeiras nessa manhã gelada de quinta-feira. Ai, que frio! 6:16. Não esquece de pegar um casaquinho, hein, meu vizinho de cerca? Não esquece de pegar um casaquinho. Tá na hora de tratar dos porquinhos, tratar das criação. 6:16. Muito bom dia pra você que tá chegando em casa agora, trabalhou a noite toda. Bom descanso pra você que tá iniciando os seus trabalhos nessa manhã de quinta-feira. Você que é funcionário público, motorista de ambulância, motorista de aplicativo, Uber, Sevi. Alô, Marcelão, bom dia. Manda alô pro meu grande amigo Caio Fernandes, o Valentim, o Palito, porque é junto dos bons que a gente fica melhor. Meu vizinho de cerca, do lado direito, Zecão, da Araucária. Bom dia, Zecão. Seis e 18. Firma na traia e vamos pra lida. Acelera. Porque se o gado morrer, o carrapato passa fome. 6:18.
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0: Caminhada boa. Sérgio Reis. Essa aqui foi pra capotar a Kombi, meu vizinho de cerca. 6h32, canta, Godofredo. Lourenço Dorival, Chico Mulato, Mané Tibiriçá, Moreno e Moreninho. 6h32, bom dia pra você que tá levantando agora. Tá se esticando todo, parece um lagarto verde. Você que tem compromisso às 7, levanta pra lavar os olhos. E não esquece de passar desodorante no sovaco. Acelera. Zé da Égua já tá na lida. O Durvalino tá apartando os bezerros. Polidoro tá tratando das criação. Seis e 33. E a Rafaela Tobias tá ordenhando as vaquinhas. Essa menina é bruta, hein? Tão delicada, feito coisa de mula. Acelera. Doce como limão e tranquilo igual um furacão. Alô, Rafaela, bom dia. Manda alô pro meu grande amigo, o Bernardo, lá da cidade de Jaú. O Benício também tá ouvindo. Alô, Benício, é irmão do Bernardo. É do agro. Gente do agro. Meu vizinho de cerca, do lado esquerdo. Alô, seu Durvalino, bom dia. Chiquinha Benzedeira já tá preparando um cafezinho. A da dona, não sei qual que é o melhor, da dona Quirubina ou da dona Chiquinha Benzedeira. Também é feito no fogão de lenha, passado no coador de pano. Bom dia, dona Chiquinha Benzedeira.
1: Bom dia!
0: Sai pra lá, boi véi. Se aquieta. O véi Bastião volta amanhã. Prometeu que volta amanhã. Falou que tá gripado. Vai ter que operar a hemorroida de novo. Você acha que tem cabimento? O velho pegar e ficar 30 dias porque tá, a hemorroida tá inflamada. Tá inflamada. Come pimenta. Fica comendo pimenta o dia inteirinho. Não pode, velho. Tem que se cuidar. O velho Bastião falou pra mim que cada cerveja que a gente toma perde 2 minutos, perde 2 minutos da vida. 2 minutos da vida você perde. Cada cerveja que você toma. Eu acho que eu morri em 1972. 72. Alô, Jaime Mexicano, bom dia. Meu amigo Marquinho lá de Buribi também tá ouvindo. Meu grande amigo Marquinho já tá na lida. Geraldo Jordã, Mário Leonel, bom dia. Dona Cícera gravou um áudio. Alô, dona Cacilda, sítio Santa Luzia, lá na região de Piratininga. Bom dia.
2: Bom dia, Castelhano. Tudo bem, Castelhano?
0: Tudo bem.
2: Vocês estão com um modão bem bonito pra nós, tá? O menino da puteira, para você, pra minha filha Maria Vitória.
0: Para, o menino da puteira?
2: Da puteira para nós, tá? O menino da puteira.
0: Eita lasqueira. Ah, é o menino da porteira.
2: Para você, para minha filha Maria Vitória, meu esposo Heleno, para você, para toda a sua família e para todos os professores da Maria Vitória do Idalina. Eita, mãe. Eita, mãe.
0: Eita, lasqueira.
2: Então, saúde. E quero oferecer especialmente também para você e para todos aqui das nações. Tchau, Castelhano, fica com Deus e tenha um bom dia.
0: Bom dia. Tchau, obrigado. A dona Dora também tá ouvindo. Alô, Dora, bom dia. O Jacaré do Alto Posto Tigrão, meu grande amigo Jacaré. Donizete, sempre prestativo. Caboclo bom demais da conta. Mais simples que painel de Jeep.
1: Bom dia, meu amigo Castelo.
0: Oi, Zé Carlos.
1: Firme lá atrás e bora pra lida. Se o gado morrer, o carrapato passa fome. O coração bate forte. Temido pelas abelhas e admirado pelos brutos. O nosso querido comunicador Lençóis Paulista, Cristiano Castelhano, o Furacão Centro-Oeste Paulista.
0: Olha!
1: Sério, manda um abraço pra nós aqui, ó. Zé Carlos, Dodô, João Vitor, Dona Jacaré. Manda um abraço também pro pessoal da Era Tomás, a Garro da Mar, o Jonas Sampaio, o Capitão Tor, Zé Carlos Pinheiro, Robicar. Manda um abraço também pro William da WM Corretora Seguros, pra minha família de Macatuba, o velho Bastião, pra Maricota, pro Marquinho de Boribi, pro Hernando Estopa. E toca uma dona pra nós aí, Castelo. Não sobrou lugar para mim. Tamo junto, meu parceiro.
0: Tamo junto.
1: E tchau, obrigado, hein?
0: Tchau, obrigado. Forte abraço.
3: Bom dia, Aventura. Bom dia, Castelo. As arrondinas de Boribi. Queria ver a música João Boiadeiro. Oferecer pra Irene, pra Fátima, pro Júnior da Tapera, o Marizão e o Marquinho Pirueiro. Obrigado, Castelo.
0: Tchau, obrigado. Alô, Boribi, bom dia. Fernando Santana, meu grande amigo Fernando Santana, Ventura Pneus, bom dia. A Juliana, lá da cidade de Agudos, alô Agudos, bom dia. O Germano de Bauru. O Bizula Fonseca, alô Bizula, bom dia.
4: Bom dia, Castelo, aqui quem fala é Rosângela. Toca pra nós aí o Telefone Chora de Lourenço Lorival. Ofereço para meu irmão Reinaldo, pessoal lá da Cozinha Piloto, que todos que gostam, e pessoal aqui também da Secretaria de Educação onde eu trabalho, para meu esposo Gerson, para todo o pessoal que gosta e para vocês aí da Aventura FM, ok? Tchau, obrigado.
0: Tchau, obrigado. Você que é funcionário público, bom dia. Cozinha Piloto, Secretaria do Meio Ambiente, Secretaria da Educação, professores, professoras, você que trabalha na área de educação, diretor, diretores das escolas, diretor, diretora, bom dia. A tia da merenda. Alô, Nenê, bom dia. Forte abraço. Toda a equipe da Gruner. Seu Celestino, capador de porco. Bom dia, seu Celestino. Bom dia. Wellington Barbeiro.
5: Bom dia, Castelo. Aqui é o Leonildo Pires. Ô, Castelo, toca aquela boca lá do Teodoro e Sampaio. Qualquer uma deles. Todos são boas. Bora pra lida. Tchau, obrigado.
0: Tchau, obrigado. Forte abraço, parceiro. Manda alô pro Capitão Torres, bom dia. O Fowler, o Alisson, Glauco, Agricana, da água de lavagem e carregamento também. Bom dia pra vocês aí. Obrigado pelo carinho da audiência. O Bizula Fonseca. Firma na traia. E vamos pra lida.
6: Acelera.
0: Vê se o gado morrer, o carrapato passa fome. Agora são 6:41.
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0: amaremos. Creone Barrerito. Pra meter o chifre no chão e sair arando. Piazinho chega até a coçar o chifre no barranco. Bom dia pra você que tá levantando agora, meu vizinho de cerca. Muito agradecido, obrigado pelo carinho da audiência. Estamos ao vivo. Simone também tá ouvindo. Alô, Simone, bom dia. O Hernani.
1: Bom dia, Castelo. Bom dia, Bebastião. Bom dia, Maricota. Mano, mano, o Celinho Alves, o Márcio Borebi, o Zé Carlos lá do Posto Tigrão, todo o pessoal do Posto Tigrão, pessoal da Eletromax, todos os operadores de grua, toda a família Estopa, o Adilson pro Estopa lá da Serralheria Oliveira, todos os ouvintes, para todos vocês aí da Ventura FM. Tchau, obrigado.
0: Tchau, obrigado. Acelera. E o jogo do Brasil ontem, hein? Inacreditável o gol do Vini Júnior que o juiz anulou. Gol legítimo. Numa Copa do Mundo aconteceu um lance desse, é pra acabar. É pra minha, você imagina se o Brasil estivesse perdendo.

0: de 1-0 e o juiz anulasse esse gol, é só por Deus e um caminhão cheio de anjos. Que raiva. Mas o jogo foi bom, hein? O Vini Júnior, o Vinícius Júnior tava inspirado ontem.
1: Bom dia, Castelo. Aqui é Matheus Moreno. Eu queria pedir a moda do Duque Dalvan, Rastros na Areia. Um grande abraço a todos, que Deus abençoe o nosso dia. Tchau, obrigado.
0: Tchau, obrigado.
2: Ô Castelo, bom dia. É o Eleandro Rosa. Manda um abraço pra todo nós aqui da Comai, aqui pros parceiros de trabalho aqui. Manda uma música milionária, Zé Rico, pra nós aí. Tenha um ótimo dia.
0: Ótimo dia, parceiro. Toda a equipe da Comai. Obrigado pelo carinho da audiência.
3: Acelera.
0: 6h49, canta, galo velho. Firma na traia e vamos pra lida. Porque se o gado morrer, o carrapato passa fome.
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Solevante Soleni, Distância Danada. Coração Quebrado, Chitãozinho e Chororó, pra meter um chifre no chão e sair arando. Piazinho chega até a coçar o chifre no barranco. Roda sofrida, doída, Coração Quebrado. Os Brutos também amam. Mato Grosso e Matias, João Carreiro e Capataz, o saudoso João Carreiro. Esse faz falta, hein?

0: E eu tive o privilégio de fazer uma das últimas entrevistas da vida dele. Inacreditável, né? Foi tão cedo, 40, com 40 anos. Mas deixou seu legado. Ao vivo nessa manhã de quinta-feira. 7:03, 7:03. Bom dia pra você que tá chegando em casa agora, trabalhou a noite toda, bom descanso. Pra você que tem compromisso às 8, tá na hora de levantar, lavar os olhos, tomar um café 4F, frio, fraco, formiga no fundo, e vão pra lida. Porque a vida é dura só pra quem é mole.
1: Bom dia, Castelo. Castelo, gostaria de ouvir uma música com Filho de Goiás, Amor Distante. Ofereço aí pra todos que estão ouvindo, pra você aí, pra toda a galera do Clube Atlético Mirama, veterano. Tchau, obrigado.
0: Tchau, obrigado. Forte abraço, parceiro. Amor Distante. Belmonte chama, tem que o Belmonte chama Araí. Eu tenho aqui com a dupla Belmonte Amaraí. Essa música é de 1969. Eita lasqueira, vamos tocar Belmonte Amaraí, Amor Distante. Mandar um alô pros bombeiros. Bom dia, o Du. Toda a corporação, toda a equipe do Corpo de Bombeiros tá lá no batalhão. É batalhão que fala? Tá lá na sede, né? Do Corpo de Bombeiros. Muito bom dia. Você que tá na rua, trabalhando, Polícia Militar, GCM. Vou dar um alô aqui também pro Paulo Piva. Alô, Paulo Piva, bom dia. O Mauri, meu grande amigo Mauri, mais simples que painel de jipe.
2: Bom dia, Castelo, bom dia, Bastião, bom dia, Maricota, bom dia aos ouvintes da Aventura FM. Uma quinta-feira abençoada a todos, em nome de Jesus. É o Valdecir do Sítio Caçador Borebi. Tudo certo aí, Castelo? Aqui continua daquele jeito.
0: Daquele
2: mata
0: jeito.
2: Alto pra carpir, baixo pra roçar e tá moiado pra queimar.
0: Isso mesmo.
2: Se der, toca pra nós aí. Iridi, Irineu, cachorro amigo, firma na traia, vamos pra lida. Que se o gado morrer, o carrapato passa fome. Mas vamos pegar descendo que subir na contramão. Tchau, obrigado.
0: Tchau, obrigado. Cachorro amigo, vamos tocar. Iridi, Irineu, moda boa pra orvaiar o zóio. Oi, Castelo, sou a Gisele. Toca a música pra minha filha Nicole, meu filho Gael. Bom dia, Gisele, obrigado pelo carinho da audiência. Mandar um alô pro meu grande amigo Gabriel, Gabrielzinho, lá da cidade de Barra Bonita. Sandro Alponte, bom dia. Acelera. 7:06 agora, 7:06. Manda um alô pra minha cunhada Elisa. Alô, Elisa, bom dia. Meu irmão Luciano, Luiz Fernando, meu querido irmão, grande abraço. 7:06, 7:06. Firma na traia e vamos pra lida. Acelera. Se o gado morreu, o carrapato passa fome. Agora são 7:06. 7:06. Eu falo bastante agora pra você não perder a hora, chegar atrasado, senão você vai arrumar enguiço.

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6: Coração batendo forte, temido pelas abelhas e admirado pelos brutos. 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
7: 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E vamos pra cima.
6: Castelo, esse é bruto.
7: Doce como limão, tranquilo, igual um furacão.
6: Acelera.
7: Aô, Setter, aqui não, Tatu, aqui é cimentado.
6: O Castelo é diferente.
7: Porque aqui nós não toma mel, aqui nós mastiga beia. Bom dia, dia. Amanheceu. Manhã de quinta-feira, manhã gelada, madrugada fria. Hoje é dia 25 de junho.
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7: E como é que você tá? Tá tudo certo aí? Tudo certo, mas nada resolvido? Aqui continua daquele jeito. Mata alto pra carpita, baixo pra roçar e tá molhado pra queimar.
8: Terra sertaneja, essa moda boa.
7: Modão sim, modinha nunca.
6: Esse é o lema.
7: Porque aqui nós não ferve leite, mas toca fogo na vaca.
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0: Asa Delta, César e Paulinho. Amor distante, Belmonte Amaraí. Amanheceu. Hoje é quinta-feira, dia 25 de junho. Sete e 16, muito bom dia pra você que tá ouvindo a Vitor FM no seu carro, na cidade, passando pelas rodovias da nossa região, na Osni Mateus, na Comandante, Castelo, Castelinho, João Melão, Marechal Rondon, Cidinho Interior Capital, Capital Interior, meu amigo caminhoneiro, bom dia! Dá uma buzinada aí. Você que tá na van, no ônibus. Obrigado pelo carinho da sua audiência. Tamo junto. O programa vai até às 8. Mandar um alô pro Servilho Almeida. Alô, Servilho, bom dia. Um alô aqui também. O Prandini, Zé Prandini, bom dia. A Clarice tá ouvindo. A filha da Clarice, a Jade, a Clá, a Maria, o Lucas, Andriele, bom dia. Daniel Carmelino, mais simples que painel de Jeep. Grande abraço, parceiro. 7:18, agora o Marcelo Oliveira, Marcelão, da Sevi, já tá na lida.
1: Acelera.
0: Firma na traia e vamos pra lida, porque se o gado morrer, o carrapato passa fome. 7:18.
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0: Até o dia 28 de junho de 2026.
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0: Bom dia. Este é o Terra Sertaneja.
1: Sete e vinte e nove.

0: essa aqui foi pra orvaiar os olhos. Doída, hein? Moda doída. Dilurida. Pra arrebentar o peito na cerca da Leme Farbado. Nessa manhã de quinta-feira, coração de luto, Teixeirinha, Irídio Irineu, cachorro amigo, rastros na areia do Duque Dalvan. Só moda boa. Nessa manhã friolenta, 7h32. Manda alô pra Sabrina. Alô, Sabrina, bom dia. O Caio Fernandes também tá ouvindo. O grande amigo Caio Fernandes. Palito, tá dando mais trabalho que porco sorto. Alô, Zecão da Araucária, bom dia. Mais simples que painel de jipe. Marco Saviano de Buribi também tá ouvindo. Forte abraço, parceiro. João Lima, Luiz Lima, toda a família Lima. O Rodrigo, lá da cidade de Agudos. Alô, Agudos. 7h33. 7h33. Você que tem compromisso às 8, vamos levantar. Acelera. Vamos levantar, gente. Tá na hora de lavar os olhos, tomar um café 5F. Tem o 4F, frio, fraco, formiga no fundo. O 5F é frio, fraco, formiga no fundo e fedido. Mas o melhor que tá tendo é da dona Querubina, feito no fogão de lenha, passar no cordão de pano. Dona Chiquinha Benzedeira também faz um cafezinho que é um absurdo e bom.
1: Bom dia, Castelo. Bom
0: dia.
1: Até breve, cowboy.
0: Eu vou lá, mas já volto.
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0: enlouquecido milionário José Rico. João Mineiro e Marciano. João Mineiro e Marciano, amor e amizade. Toca um João Mineiro e Marciano. Jads e Jadson. Ele pediu. Pediu, nós toca. Porque aqui nós não toma mel. Aqui nós mastiga bem. Sem frescura. Nós é mala com os forgados. Humilde com os parceiros. E os frescurentos, nós risca na espora.
1: Acelera.
0: Mandar um alô pro Gilson Tempestade. Alô, Gilson Tempestade. Bom dia, meu irmão. O Carlos da Fisioterapia. Bom dia, bom serviço. Gustavo Cacita. Alô, Cacita. Bom dia. Vanessa Nogueira também tá ouvindo. 7h46.
1: Acelera.
0: Muito bom dia pra você que tá levantando agora. Tem compromisso às 8? Vou levantar. Para que você ative o soneca aí no seu celular e não escuta.
1: Acelera.
0: Acorda às 9. Levanta as nove, acorda às 9 e depois você já sabe, né? Aí é enguiço. Dona Maria, dá licença? Posso entrar? Então destranca a tramela. 7h46. Firma na traia. E vamos pra lida.
1: Acelera.
0: Porque se o gado morrer, o carrapato passa fome.
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0: Zé Bento. Irmãos Barbosa, Zé Bento cabeçudo, tá com raiva. Tá com raiva de mim? Chico Rei Paraná, tá com raiva? Estamos encerrando os nossos trabalhos, agradecendo o carinho da sua audiência. Muito obrigado, meu vizinho de cerca, minha vizinha de cerca. Todos os dias, junto comigo, aqui na Aventura.
1: Cristiano Castelhano, o furacão do Centro-Oeste Paulista.
0: Segura.
1: Castelo, segura essa emoção.
0: E vamos pegar descendo, porque subindo é contramão.
1: Acelera.
0: Uma abençoada manhã de quinta-feira para você que vai trabalhar, bom serviço. Para você que tá chegando em casa agora, bom descanso. E não esquece de pegar um casaquinho, hein? Você que tá saindo de casa agora. Fica com Deus. Se cuida. Tchau, obrigado.

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2: Uma ótima quinta, bora aquecer isso aí, esquenta com muita música legal, presente pra você hoje é 25 de junho de 2026. 8:08, confere, tem Ana Castela abrindo o Manhã de hoje. Sejam bem-vindos em

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1: Luan Santana e Léo Foguete.

0: É música demais, né? Pra aquecer, pra esquentar e pra animar nessa quinta. Quintou, gente. 25 de junho de 2026. Luan Santana e Léo Foguete Dona cantando no Manhã, fechando a primeira sequência musical da edição de hoje. Você curtiu ainda Hugo e Guilherme? Vazou na Braquiária, abrimos com ela, com a Ana Castela, nosso quadro, a edição do Manhã dessa quinta, manhã fria, tá todo mundo com frio, é? Ninguém quer muita conversa nessa manhã, que coisa. Será que vai melhorar? Bora dar uma olhada, conferir a previsão para hoje. Deixa eu só abrir aqui o aplicativo. Só 1:18. Ó, não esquece, tem presente para você. É só deixar um recado no WhatsApp da Ventura. É só isso, simples assim. Deixa um bom dia aí, animado, uma mensagem pelo 3264-9090 e pronto, tá no meio, já tá misturado com a gente no meio dessa bagunça gostosa de bate-papo também, de amizade aqui, de música pra caramba. Pede uma música aí também, programação aberta pra gente aqui do Manhã Ventura, pra você fazer a sequência junto comigo aqui. E aí no finalzinho tem sorteio, tem promoção, você leva presente pra casa. Que tal? Gostou do convite? Animou? Vambora, bom café aí. Isso, capricha no café. Tome esse café devagar, lentamente, saboreia bastante, é? Café quentinho, para começar essa quinta-feira aí. É, nublado, tá fechado. Olha aí essa quinta-feira como é que tá. Uma quinta-feira norueguesa, gelada. A máxima não passa de 17 graus. Vai ser assim o dia todo, esse frio aí. O dia todo você de blusa, de luva, de touca. A mínima 12. Agora tá 13 graus. 13 graus a temperatura agora. Pouquinho frio essa quinta-feira, mas bora animar. Tem promoção e Marcião já tá por aqui te esperando, tá bom? São 8:19 no horário de Brasília. Eu já vou com a edição do Bom Astral também, as primeiras do Bom Astral. Eu trago para você agora. Só preparar aqui o primeiro bloco, quer ver, ó? Preparar aqui. Aumenta o som aí, para você saber como é que vai ser essa quinta-feira, 25 de junho de 2026. Você já sabe que ela vai ser fria, é? Mas bora saber também como é que vai ser, segundo as informações, o norte do Bom Astral pro seu signo. Bora conferir? 8:20, horário de Brasília, e depois do intervalo a música volta pra você.
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0: proteger quem ama e fortalecer vínculos familiares. Mas se prepara, porque treta envolvendo amizade pode dar pano pra manga hoje, hein? O número é o 27 e a cor é o cereja.
1: Atenção, você que é de touro. Alianças, contatos e conversas profissionais prometem ganhar força logo cedo e aumentar suas chances de conquistar apoios importantes. Mas falta de autonomia pode te irritar e até causar embate acirrado. Número 4, cor azul.
0: Agora com você, Gêmeos, atenção. Você tende a contar com fortes instintos, boas ideias e coragem para melhorar o seu empenho no serviço e aumentar os ganhos. Pode ter sucesso logo cedo. Sinal de boa energia e autocuidado. Seu número para hoje é o 48 e a cor é o roxo.
1: Atenção, você que é de câncer. Sua intuição promete ficar afiadíssima e você pode ter uma ideia criativa para ganhar um din-din ou se organizar nas finanças. Mas a tarde pede cautela redobrada com apostas arriscadas e gastos emotivos. Número 47, cor rosa.
0: E daqui a pouco a gente volta, hein? Com mais previsões pro seu horóscopo aqui no Bom Astral. Pra quem é leão, virgem, libra e escorpião.
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14: São 8h25, boa quinta-feira. Música de volta no manhã. 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
14: Bora pra um café quentinho e a Ventura toca Menos é Mais e Simone Mendes.

0: sair do palco e trabalhar nos bastidores.
1: Epa!
0: Com a percepção aguçada, você pode captar interações não tão evidentes. Ó, à tarde parcerias pedem mais tato, já que há risco de confusão, hein? Cuidado! O número é 59 e é cor lilás.
1: Vou te tratar bem hoje.
0: Olha, você não vai arrumar confusão, hein, Cido?
1: Virgem, sua comunicação tende a ficar afiada, estratégica e persuasiva, alavancando contatos, reuniões ou entrevistas. Dia para rever a rotina e como vem lidando com o corpo. Bora prestar atenção aos sinais e ajustar o que for preciso, hein?

0: valorização ou buscar aquela vaguinha melhor, tá? Você pode incrementar a renda de manhã, sobretudo ao fazer do seu dom uma segunda carreira. O número é o 56 e a cor azul.
1: E chegou sua vez, Escorpião. Os astros elevam sua autoestima e trazem mais fé, intuição e coragem para encarar o dia. Tudo indica que você vai ser 8 ou 80 com os parentes, ou seja, vai amar e brigar com a mesma intensidade. Número 50, cor bege.
0: E daqui a pouco a gente volta com as últimas previsões para o seu horóscopo aqui no Bom Astral. Para quem é Sagitário, Capricórnio, Aquário e Peixes.
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0: É o João Neto e o Frederico por causa de você, uma novidade. Do João Neto e Frederico ainda teve Péricles e Ana Castela, teve Gustavo Lima, teve Fernando Sorocaba e Hugo e Guilherme, e lá atrás tivemos o Menos é Mais e Simone Mendes. Faltam 15 para as 9, as últimas do Bom Astral no manhã dessa quinta, dia 25 de junho de 2026. A música volta daqui a pouquinho.
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3: E agora a gente vai para as últimas previsões de hoje.
4: É isso.

0: que a sua língua de chicote pode pintar a tarde e te colocar enrascada. Como dizem, em boca fechada não entra mosca. Pois é, o número 9 e a cor amarelo.
1: Atenção, Capricórnio. Pode atrair o apoio de pessoas influentes ou descobrir oportunidades muito boas através de colegas pela manhã. Mas atenção, à tarde, com ciúme, ambiente de trabalho ou treta por conta de grana, hein? Número 26.

0: manhã e subir rapidinho. Só cuidado com disputa de ego ou controle à tarde para não se queimar, hein? O número é o 16 e a cor magenta.
1: Agora vamos saber o seu, Kelzinha.
0: Bora lá.
1: Peixes no ar. Seu lado visionário, criativo e corajoso está em evidência e promete te levar longe. Chama de longe do serviço. Pode ter êxito com ideia brilhante, plano de empreender ou projeto de expansão, mas o desejo de ter o controle de tudo tende a dar bode. Prestou atenção?
0: Ruim, né?
1: É, isso, então. É. Número 48, cor amarelo.
0: Então tá, essas foram as previsões de hoje pra você.
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2: Ventura, faltam 10 minutos para as 9 da manhã. Tem Juan e Leandro e Danilo e Davi cantando na sua quinta-feira. 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
2: Faltam 10 para as 9.

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2: De volta com o nosso manhã, segunda parte do programa de hoje. Dessa quinta-feira fria, preguiçosa, todo mundo cheio de blusa e touca. Tô vendo ninguém na rua. É, dei uma espiada pela janela ali na parte superior aqui, onde a Ventura FM fica. Fica na parte superior aqui, no segundo andar do prédio. Fiz uma vista panorâmica ali, pouca gente na rua, todo mundo se protegendo, ninguém quer ficar no frio. É a temperatura baixa realmente nessa quinta-feira, 13 graus ainda. E vai ficar assim porque a máxima não vai passar de 17. Então é muito cafezinho quentinho, chocolate quentinho, leite quente. É, pra poder aliviar isso aí. São 9:06 da manhã, bora mandar beijo pra galera curtindo a programação. E Natália, seja bem-vinda. Boa quinta-feira e obrigado pela participação. Olha, daqui a pouco tem sorteio, tá bom? Tem promoção quinta no cinema, montão de ingresso por aqui pra você com acompanhante pro cinema. Manda aí o zap 3264-9090. Quem mais tá aqui? Cícera também, dona Cícera, beijo pra senhora. Quem mais? O Carvalho também tá curtindo, né, seu Carvalho? Pessoal, todo mundo da Secap em sintonia. Boa quinta-feira. Hoje é 25 de junho de 2026. Quem mais está aqui? A equipe toda da MS Esportes, né? Todo mundo curtindo por aí. A chefe também tá por aí, das meninas. Um beijo para todas vocês. Um dia incrível para todo mundo aí, viu, Nayara, da MS Esportes. Jean Silva também tá curtindo a programação. Bom dia pro Carlos também, já tá por aqui. Deixa eu ver a Cleusa Marques também, já junto com a gente no Manhã Ventura. Priscila Beltrambim também já deixando o recado aqui no Manhã Ventura. Quem mais? Jefferson também, tá legal, hein, Jefferson? Bora trabalhar. E aí, gostou da apresentação da seleção brasileira ontem? Você percebeu que melhorou um pouquinho, Marquinhos? Não? Ou bateu em cachorro morto? Eu achei que tinha um jogo controlado ontem. Chegou um certo momento da partida e viu que não era tudo aquilo, e os caras só sabem tocar gaita. Aliás, o jogo todo só se ouviu o barulho da gaita de fole. O jogo todinho, como destaca aquilo, né? Um som ensurdecedor. Eu tô ouvindo aquela música até agora. Tomaram um chocolate em campo, mas o som da gaita de fora, né, dominou. O estádio nos Estados Unidos e também o uísque escocês. Senhor David Beckham ali, só no uísque escocês, e galera no uísque escocês. Tomando um uísquezinho ali em homenagem à Escócia, gaita de fole, mas a verdade é que dentro de campo eles tomaram foi um chocolate da seleção brasileira e foi até prejudicado ainda, né? Meteram a mão ali bonito na seleção brasileira, era para ter sido mais, mas fez um bom jogo, joguinho no banho-maria, chegou um momento que percebeu que tinha um controle da partida, aí começou só no totozinho, né? Fez um bom jogo, seguro, tranquilo, sem muito esforço, venceu por 3-0, um gol anulado injustamente, erroneamente. Péssima arbitragem, péssima, né? Mas a verdade é que a vitória deu ao Brasil a primeira colocação do grupo. E se preparem, porque agora, na próxima segunda-feira, não é para qualquer um. É só para quem tem coração forte. E aí, como é que tá o seu coração? Tem alguma consulta marcada com o cardiologista essa semana ou não? Então já dá uma perguntada lá, vê como é que tá, né? Faz um check-up aí, vê como é que tá o coração, se tá bom, se tá bem, porque a partir de segunda-feira não tem choro nem vela, é? Ou mata ou morre, é só pra coração forte, corações fortes, a partir de segunda-feira. O Brasil avançou em primeiro lugar no grupo dele e agora espera a definição do seu adversário no mata-mata, né? Que será? Holanda, Japão ou Suécia? Tá entre esses três. Qual que você prefere, Marquinhos? Você não é bobo nem nada, você prefere a Suécia, né? Todo mundo prefere a Suécia, que tradicionalmente é a nossa freguesona em Copa do Mundo até em final. Então todo mundo esperando a Suécia, mas eu acho que não vai dar Suécia. O time dele está muito aquém daquilo que a gente tem visto em outras Copas, né? Muito aquém, tecnicamente muito baixo. Foi uma das piores equipes das eliminatórias europeias. Então eu tô achando que dá ou Holanda ou Japão. Eu acredito mais nessa possibilidade. A próxima segunda-feira, 14h, Brasil e Japão na 16avos. 16avos aí. Mas aí já é mata-mata, parceiro, parceira. Já pensou pegar essa excelentíssima seleção do Japão? Muito bem treinada. Tá num momento especial a seleção japonesa? Seria uma boa ou não? Mas a verdade é que não tem como fugir. Agora não dá para fugir mais. É. Agora o que vem pela frente é isso aí. Tem que levantar a cabeça e encarar. É. Fecha a cara, mostra os dentes, bota o coração na ponta da chuteira e parte para cima. Então estamos esperando. Será que hoje já sai a definição? Não, né? Não, sai a definição não. A verdade é que em breve conheceremos o adversário do Brasil na próxima segunda-feira. Holanda, qual que você prefere aí? Holanda, Japão ou Suécia? Digita aí, manda no zap. 3264-9090. Aliás, ontem ninguém acertou o placar, hein? Ninguém acertou o placar do jogo de ontem. 3-0 Brasil, era pra ter sido 4, um gol anulado, roubado. Mas ninguém acertou o placar aqui ontem. 9:12 da manhã tem músicas pra você. E o zap, participa, interage com a gente. Bora espantar esse frio aí, animar. Já é quinta-feira, 3264-9090. Tem menos é mais e Natal.

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2: Oi, gente, conta tudo no ar, que bom ter você com a gente, né, Kelzinha?
3: Eita, coisa boa, quinta-feira em cima.
2: Meu, te falar, meu coração até bate descompassado.
3: Tá quase lá, hein?
2: Pezinho, pra mim sexta já é final de semana.
3: Ah, com certeza,
2: eu já trabalho
3: considero.
2: Com cara de quem já ganhou o pagode daquele dia.
3: Ô, louco.
2: Embora não seja, né?
3: E fim de mês ainda, Cida, vai ser complicado esse final de semana, hein?
2: É verdade,
3: e,
2: né?
3: Ih, gente.
2: O quê? Vamos falar de coisa triste, não?
3: Vamos falar de coisa boa, vamos trazer fofoca pra
2: galera.
3: Manda
2: aí pra gente.
3: Olha só, gente, Luciana Gimenez, depois de, né, ter sido mandada embora do Super Pop, a gente achou que ela, né, não ia mais assinar com nada.
2: É.
3: Engano seu, ela tá muito perto de assinar com a Band, gente.
2: Ah, é?
3: Ó, segundo informações ali dos bastidores, as negociações avançaram rapidamente e o acordo já estaria em fase final, com a assinatura do contrato podendo acontecer nos próximos dias. É, gente, a emissora teria preparado um projeto especial pra Luciana, com uma proposta diferente daquela que a consagrou nos últimos 25 anos, que é o Super Pop, né? Parece que a ideia é investir num formato mais voltado ao entretenimento e a grandes atrações, buscando uma nova identidade pra apresentadora.
2: Ela é bem animada, né?
3: É, olha,

0: Essa parte aí não.
1: Mas ela tem um apartamento em Nova York
0: quérrimo. É. Mas foi presente do.
1: Esforço de muito trabalho, 25 anos no
0: Super Bowl. Eu pensei que era presente do Mickey.
1: Do Mickey? É, não sei, viu? Às vezes também pode
0: dar
1: ser.
0: Vamos dar uma vasculhada pra gente contar pra turma, né? Então, assim que a gente descobrir, fazer os contatos, a gente conta. Bora de música.
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5: São 9h23, horário de Brasília. Boa quinta, amanhã vai continuar.
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5: Deixar mais abraço, mais beijo aqui pra galera em sintonia com a gente nessa quinta-feira, 25 de junho de 2026. São os nossos ouvintes, guerreiros, corajosos. Pularam cedo nessa quinta gelada, pularam às 5h20 da manhã, pra ir pro trabalho, pra ir atrás dos compromissos aí, pessoal. Pulou cedo. E de madrugada às 5 da manhã tava o quê? Tava uns 10 graus, né? Tava gelada. Pessoal encarou. E já tá todo mundo com a gente. Claro que o pessoal pula cedo e ali tem 90.1 para fazer companhia. Já de manhã em casa, no carro, no trabalho, no aplicativo pelo celular, tem sempre a Ventura fazendo companhia pra galera ali. Neta Mines, bom dia, tudo de bom para você, queridona. Obrigado sempre pelas mensagens, viu? Quem mais tá aqui? Dona Benedita também. Muito frio em São Manuel também, né? Dona Benedita, beijo pra senhora, pra todo mundo aí. Ótima quinta também pro seu Luiz Carlos do bairro Secap. Quem mais? Valdemir também, tá onde Valdemir? Em Pederneiras, curtindo a gente. Frio também, Pederneiras. Região toda, né, seu Valdemir? Obrigado aí, né? A Solange também deixando um recado aqui. Beijo pra todos aí de Macatuba, curtindo a programação. Quem mais? Deixa eu ver. Ó, daqui a pouquinho tem sorteio de prêmios aqui, de presente pra vocês. Não esquece de mandar o recado aí, tá bom? O Baraca também curtindo aí por aí, Baraca. Pessoal todo aí do Lavador Elite. Não teve jeito, né, Baraca? Lavador aí a mil, a todo vapor aí, com esse frio, mas dando aquele trato no carro da galera aí. Então, um abraço pra todos aí do Lavador Elite. Na programação, junto com a gente por aqui. Quem mais? Rose também, bom dia, dona Rose. Silmara, beijo, Silmara. Tá frio mesmo, dona Silmara. São 9h26, horário de Brasília. Quinta-feira, 25 de junho de 2026. Manda mensagem, tem sorteio, tem ingressos, né? Parte ingressos da promoção quinta no cinema. Você acha que é a Holanda? Hein, Val? Você acha que a Holanda vai pegar o Brasil? Você já pensou esse jogão, hein? Já na 16 avos entre Holanda e Brasil, Brasil e Holanda. Será que seria uma boa pegar a Holanda agora? Não é medo, não é medo. É uma baita de uma adversária histórica já em Copas, a Holanda, né? Uma vez a gente tira eles, outras vezes eles tiram a gente, né? Tem esse equilíbrio entre esses confrontos de Brasil e Holanda ao longo da história das Copas do Mundo, mas o Brasil ainda está em formação. Ontem percebeu-se uma melhora, sim, né? Não é lá aquela melhora, mas foi fácil perceber que o time melhorou um pouquinho, sim, no aspecto de conjunto, né? De entrosamento, que é jogo a jogo, é treino a treino. Eu sei lá se seria legal pegar a Holanda agora, hein? A Holanda já é um time prontíssimo, né? Para essa Copa aqui. Sei não. Eu acho também que é Brasil e Japão. Eu achei, ó, a Suécia eu acho que não tem a mínima chance. Eu acho que não, acho que se a Suécia conseguir uma vaga na terceira colocação, acho que é muito para eles, né? Mas eu acho que é Brasil e Japão. O Japão também um time, uma seleção bem pronta, mas eu também prefiro Japão. Vai ser um jogo duríssimo, de muitas dificuldades, né? Mas eu prefiro também o Japão, né, Moraes? Cazu também curtindo a gente aí, O Brasil só tem uma jogada, só o Vini Júnior, mas até por enquanto tem feito a diferença, é o cara que tem feito a diferença. Se o Brasil acertar então e jogar em torno dele, como faz a nossa Argentina, é o time todo corre, joga e faz a bola chegar no pé do senhor Messi e as coisas funcionam, se acontecer isso no Brasil, tá bom demais, né, Cazu? Em mais, Dorival também curtindo, Dorival? Boa quinta-feira aí. Eu também prefiro o Japão, viu, seu Dorival? Vamos lá, vamos esperar. Eu acho que a definição do aniversário do Brasil na próxima fase já é mata-mata, né? Não tem mais essa não de empatar, de não. É matar ou morrer, é ganhar ou perder. Deu empate, prorrogação, tem prorrogação, será? Deu prorrogação, acabou, não deu, tem cobrança de pênaltis. É, como eu disse, agora é para corações fortes. 9:28. Ah, um detalhe ontem na Copa do Mundo, achei interessante, Marquinhos. Se no jogo do México, o México se classificou com 100% de aproveitamento, hein? É uma das sedes da Copa do Mundo. 3-0, fortíssima seleção do México, hein? E detalhe na hora do hino olhando assim, que eu percebi na seleção do México. Só tem mexicano, só mexicano. Você olha pra cara deles assim, cara de mexicano. Seleção do México, só tem mexicano. Que

0: vão ser fluidas, calminhas.
1: Eu falo, estamos
0: na novela errada.
1: Exatamente.
0: É, então.
1: Olha, hoje a Dora vai propor um concurso pra divulgar a escola de dança e atrair novos alunos, né? Até aí, ok. Já o André vai decidir trabalhar no escritório do Ademir pra observar seus movimentos e ajudar o Pedro. Enquanto isso, Pedro e Kleber vão decidir anexar o print do extrato do Tom aos autos do processo.
0: Bicho, só vai piorar a coisa, hein?
1: E a Ingrid vai falar com a Brigitte sobre a ordem de restrição e, apesar de repreender a irmã, também vai acolher ela, gente. A Brigitte tem sérios problemas mesmo. Bom, a Liris avisa que Nancy tá saindo do isolamento e tenta provocar medo na Adriana. A Nancy vai deixar a solitária e a Liris vai ao ambulatório ser atendida pela Adriana e diz ter sido empurrada por Nancy. Já a Silvana chega ao apartamento de Pilar e questiona sobre duvidar que Belmiro é o pai do Thiago.
0: Meu Deus!
1: Vai rolar treta, hein?
0: Mas só treta, né?
1: Tô sempre.
0: Clima tenso, né?
1: Demais.
0: Meu Deus do céu. Bom, você vai conferir à noite e amanhã a gente conta o que vai rolar amanhã também. Você fica bem informada, quer eu contar tudo, né?
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0: Ventura são 9:36. Confere aí, ó. 9:36. 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
0: Nessa quinta tem Gustavo Lima em 90.1.

0: Essa é a novidade deles, do Zé Neto e Cristiano, Cadeira Cativa. Faltam 14 para as 10, a sua rádio mais perto de você, no manhã dessa quinta, que é 25 de junho de 2026. Quinta-feira fria o dia todinho. 14 para as 10.
1: 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E chegamos a mais um momento de fofoca no ar, né, Kelzinha?
2: É isso aí, Cido. Vamos falar da saudosa Preta Gil, gente.
1: Ah, Preta Gil?
2: Pois é, a trajetória da Preta Gil vai ser celebrada em duas produções especiais que vão estrear no dia 20 de julho. É. Parece que é um documentário chamado Preta Gil, Eu Não Ando Só. E também a série Meu Nome é Preta. Olha,
1: puxa,
2: que legal,
1: meu.
2: Pois é, essas produções prometem mostrar muito mais do que a carreira artística da cantora, né? O público vai conhecer os bastidores da vida pessoal, a sua luta contra o câncer, a sua relação com a família e também momentos de força e afeto que marcaram a sua história.
1: É uma referência de guerreira, Preta Gil, né?
2: Ai, com certeza. Olha, o documentário conta inclusive com imagens gravadas pela própria Preta durante o tratamento, né? Tornando o relato ainda mais íntimo e emocionante. Eu acho que vai emocionar muito e vai ser bem legal acompanhar essa coisa mais íntima de Preta Gil.
1: Verdade, já amei, eu sou um consumidor.
2: Ah, eu também, gente.
1: Eu vou assistir com muito carinho.
2: Ó, mês que vem, hein?
1: Mês que vem, já tem. Pô, tá de férias, né? Mês de férias.
2: Férias pra quem, querida? Acabou de entrar.
1: Não
2: é
1: não?
2: É, vai sonhando.
1: Não tem férias, Virgília, aqui não?
2: Querido.
1: Que isso?
2: Doce sonho, hein?
1: Você tá me obrigando a fechar o conta tudo?
2: O que é férias? Férias é o quê? Ah, aquele negócio que uma vez no ano a pessoa sai, não trabalha, né?
1: É, eu pensei.
2: Eu nem lembro mais.
1: Então vambora.
2: Até amanhã, Cido.
1: Até amanhã.
2: Conta!

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3: Faltam 10 para as 10. Bom dia.

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0: Daqui a pouquinho vai começar o Estúdio 901. Grande amigo Adriano Duarte, já já por aqui, ó. No Estúdio da Ventura tem Guilherme Santiago e Zezé de Camargo. Com você.

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1: Tô morrendo.

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1: Olá, muito bom dia. Hoje é quinta-feira, 25 de junho, e vamos com informações a partir de agora. O cemitério municipal Alcides Francisco permanecerá fechado para visitação nos dias 29 e 30 de junho, segunda e terça-feira, para dedetização de todas as áreas internas, incluindo os velórios, dependências administrativas e demais instalações. A medida visa garantir que o procedimento seja realizado de forma segura e eficaz. Vale lembrar, velórios e sepultamentos serão realizados normalmente. Os serviços de limpeza e reforma de túmulos entre os dias 29 e 30 de junho e 5 de julho permanecerão suspensos para preservar a ação dos produtos que serão aplicados. A partir do dia 1º de julho, quarta-feira, os portões serão reabertos e as visitas estarão liberadas de acordo com o horário habitual de funcionamento do cemitério, ou seja, das 7 às 17 horas. Essa ação faz parte da rotina de manutenção do cemitério municipal e é realizada trimestralmente com o objetivo de manter o ambiente limpo, seguro, livre de pragas e de minimizar riscos à saúde de usuários e também de colaboradores.
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7: Gelou aí?
8: Sim! Calma, que aqui você não passa frio, não.

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0: Vai Ventura. Que dá, Brasil. 10 e 11, bom dia. A partir de agora tem Estúdio 901.

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1: 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Já começaram as gravações de Amor à la Carte, o novo filme dos Estúdios Globo, que está sendo rodado em Pipa, no Rio Grande do Norte. A produção será protagonizada por Gabriela Loran e Danilo Mesquita, que darão vida a uma história romântica com muito sabor e reencontros inesperados. Na trama, uma confusão envolvendo um importante prêmio gastronômico acaba unindo os caminhos dos dois personagens, que aos poucos descobrem uma conexão que vai muito além da cozinha. O elenco ainda reúne nomes de peso, como Ana Beatriz Nogueira, Tony Tornado e Sueli Franco.
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0: Que também Tribalistas Velha Infância, 10 segundos, Luan Pereira, Panda e Chama o Samu, Patrícia e Manuela. Matheus e Cauã passaram por aqui também com Felipe e Rodrigo. Tem sorteio na programação hoje, hein, gente? 10h33. Um vale de R$50 da ITB Tech, a papelaria lá da Castelo Branco, lá na Vila Birama, tá bom? Que troca figurinhas. Tem lá o álbum da Copa também pra você. Daqui a pouquinho, vai participando no zap que eu vou começar a atender o zap. Depois do intervalo comercial e boa sorte para este super vale.
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2: A corrida pela chuteira de ouro da Copa do Mundo está pegando fogo. Terminadas as duas primeiras rodadas, três dos maiores astros do futebol mundial disparam na artilharia: Messi, Mbappé e Haaland. O argentino lidera a lista com 5 gols, já alcançou outro feito histórico. Se tornou o maior artilheiro da história das Copas, com 18 gols somados em mundiais. Logo atrás aparece Mbappé e Haaland, com 4 gols cada. O francês, artilheiro da Copa de 2022, segue caçando mais um título individual. Já o norueguês disputa sua primeira Copa e vem surpreendendo com uma performance impressionante. E com o novo formato da competição, que agora tem 48 seleções, uma pergunta voltou a ganhar força. Será que alguém consegue quebrar o recorde de Justin Fontaine? O francês marcou 13 gols na Copa de 1958 e segue sendo o maior artilheiro de uma única edição do torneio há exatos 68 anos. Com até 8 jogos possíveis para quem chegar à final, Messi, Mbappé e Haaland têm mais oportunidades do que qualquer artilheiro das últimas décadas. A disputa está aberta e promete ser um dos grandes capítulos desta Copa do Mundo.
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0: E o Fred e Fabrício passaram por aqui. Te amar é o meu talento. Rolou na programação Maiara e Maraíza, Zenete e Cristiano.
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2: Tem o Zap da Ventura proporcionando pra você aí o sorteio daqui a pouco de um da ITBTEC, né? Um vale de R$50 pra você ir lá na papelaria. 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Eu vou atendendo aqui a Marisa que tá participando comigo. Vai Brasil, diz ela, 3-0. Isso aí, Marisa. É, os escoceses ontem dançaram com a gente. É isso aí, viu? Vamos juntos aqui na programação da Aventura, mandando áudio pro ar.
5: Bom dia a todos. Toca uma música aí do Bruno Marrone. Quero participar do sorteio. Aqui é Maria Mendonça.
2: Obrigado, Maria. Bruno Marrone, programadinho pra daqui a pouco pra Maria. Paçoca também tá ligado na audiência, diz aqui ele. Alô, bom dia, Adriano. Encaixa um Jota Quest aí pra nós. Tô aqui curtindo a programação, que é o Alessandro. Beleza, Alessandro. Bom dia, Ventura. Quero participar do sorteio. Aqui quem tá falando é a Maria Rita, né? Alô, Maria Rita. Bom dia pra você. Obrigadão pela audiência. Já ganhei a marmita. Vamos ganhar agora esse vale. Obrigado. É isso aí, João. Aquele abraço pra você. João Batista participando comigo aqui também, né? Bom dia, quero participar do sorteio. Rose Moreto, há um passo ali do pediu tocou, a gente vai coladinho na porta do pediu tocou que vai abrir daqui a pouquinho, às 11, atendendo as participações. 10:53. Bom dia, Daniel, bom dia, meu amigo Mauri Ponsoni, obrigado pela sua audiência, valeu.
6: Bom dia, Adriano, tudo bem? Abençoada quinta-feira pra nós aí. Alegre, né? Com a vitória do Brasil. É, apesar de ter sido roubado também, né? Mas o importante é que a gente saiu com a vitória, né, Adriano? Adriano, gostaria de ouvir Água de Sal, Marília Tavares. Eu agradeço pra todos, tá bom? Um abraço.
2: Valeu, Ângela! Obrigado pela participação.
7: Bom dia, Adriano. Meu nome é Márcia Santana. Eu gostaria de participar do sorteio. Obrigada.
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2: Oi! 80 anos. Sorriso Maroto, Lauana Prado, bem-vindo na sequência com Murilo Rufo pra você lembrar de mim. E tem a música do Bruno Marrone, Saudade Véia, pra você que pediu pra completar aí o bloco, né?
8: É diferente.

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1: Olá, muito bom dia. Seguimos com mais informações. Quatro pessoas ficaram feridas após um grave acidente envolvendo um carro e uma ambulância da Prefeitura de Itupã na manhã desta quarta-feira na rodovia Comandante João Ribeiro de Barros. Segundo informações da Agência de Transportes do Estado de São Paulo, Artesp, a ambulância seguia no sentido capital interior, na altura do quilômetro 478, quando um automóvel teria invadido a contramão e atingindo o veículo de frente. O motorista do carro e três ocupantes da ambulância precisaram de atendimento médico. Outras quatro pessoas que também estavam na van de saúde recusaram atendimento no local. De acordo com a Prefeitura de Itupã, o veículo do transporte da saúde seguia para Marília no momento da colisão.
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0: Daqui a pouquinho toco aí o Alessandro J Quest, acendo o farol com o Tim Maia, curtindo a programação. A Márcia aqui também.
3: Bom dia,
0: dia.
3: Tia. Meu nome é Márcia Santana, eu gostaria de participar do sorteio. Obrigado.
4: Bom dia, queria participar do sorteio, meu nome é Júlia e queria mandar uma música do Lua Pereira.
0: Luan Pereira canta pra você daqui a pouquinho. Silverado, Júlia, Carla, Ribeiro participando comigo aqui também. Bom dia.
5: Bom dia, Adriano. Bom dia, Ventura. Queria participar do sorteio. Coloca uma música aí pra esquentar esse frio.
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6: Bom dia, Adriana, Jaque. Eu gostaria de ouvir uma música do Henrique Juliano, a mais nova. E gostaria de participar do sorteio. Beijo.
0: Beijo, Jaque. Olha aí, tem gente curtindo aqui, pedindo música também. Maria Moreira, bom dia pra você e obrigado pela participação nesta quinta. O que temos pra hoje é Saudade, a música do Cristiano Araújo, é caso indefinido, né? Bom dia, tudo bem? Frio que faz, né? É isso aí, quero ouvir então. O que temos pra hoje é Saudade, é o caso indefinido. Cristiano Araújo, quem tá pedindo essa música é o Cleiton Alves. Fechou, Cleiton? Daqui a pouquinho a gente rola pra você aqui. Queria ouvir uma música também e participar do sorteio. Bom dia, Sandra Marques, já tá participando, Sandra.
7: Bom dia, Adriano, bom dia, Ventura. Tudo bem, Adriano? Gostaria de participar do sorteio. Quero que você toque uma música pra nós. Gustavo Lima, Retrovisor. Para você, pra minha filha Maria Vitória, pro meu esposo Helena e para todas aqui das nações. Tchau, Adriano. Fica com Deus, seja um bom dia.
0: Obrigado, bom dia pra você também, Cícera. 11:10, né? É isso aí, 11:10. Vamos seguindo em frente com a programação aqui do Pediu Tocou, gente. Vai rolar aqui a Marília Tavares, então Água de Sal pra começar. E J Quest, se der o tempo nesse bloco aqui com o Tim Maia, acendo o farol. Eles Just primeiro, viu? Insônia da madrugada, aí vem a Marília.

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0: 11:38 aqui na programação da Aventura FM, a sua música. Tem gente pedindo aqui, vamos ver. Ó, manda um oi pra nós, o Posto Tigrão, e obrigado, me coloca meu nome no sorteio. Aqui o ouvinte que mandou na mensagem do zap é o Donizete Lopes. Brigadão, viu? E tá mandando um abraço que eu mando de volta, um abração pra você também trabalhando em Macatuba hoje, ouvindo a Aventura FM. Põe nós no sorteio, aliás, já saiu o sorteio, é o Jura. Fala, Jura, bom dia, tudo de bom pra você também aí, meu amigo. Bom dia, Adriano, printaram aqui o aplicativo da Aventura, quem é que mandou? Alessandro, fechou. Ô, Alessandro, olha, um abraço especial pra Sônia Maria Badesso, obrigado pela audiência hoje, Sônia, tudo de bom, viu? Abração, passa a pegar seus convites do cinema aqui, Sônia, já já eu falo com você no zap. Bom dia, ganhei o quê? Ah, sim, ganhei, tô no trabalho, é você mesmo. Aliás, eu ia disparar aqui, né? O Ney Guedes Fernandes, final do zap 6730. Exatamente agora aqui a vinhetinha pra provar pra todo mundo que você faturou aí o prêmio, viu? Parabéns, Ney! É, o Ney faturou aqui o prêmio desta manhã da ITB Tech, gente! A ITB Tech que tem álbuns da Copa lá pra você e troca figurinhas pra você que tem a sua repetida, viu? 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

Explicou que valoriza sua independência, sua autonomia e que enxerga essa decisão como uma questão de autoconhecimento e não de egoísmo. A atriz também disse que caso mude de ideia no futuro, considera a adoção uma possibilidade linda e não vê necessidade de ter um filho biológico. Além disso, ela criticou a pressão que muitas mulheres recebem por congelar óvulos ou seguir um caminho que não deseja.

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te mandar um oi pro pessoal da Uma Vez Kids, ligados aí na programação e participando com a gente, né? Alô Letícia, bom dia. Alô loja Uma Vez Kids, abraço pra vocês aí, viu? Obrigado, era Uma Vez Kids, né? Obrigado pela audiência aí. Loja Era Uma Vez Kids participando. Faltando 2 minutos pro meio-dia, o Thiaguinho Bilha SP vem com Em Busca da Minha Sorte.

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1: Muito boa tarde. Vamos agora com as informações do esporte. A seleção brasileira encerrou a fase de grupos da Copa do Mundo com vitória. Nesta quarta-feira, o Brasil superou a Escócia por 3-0 no Hard Rock Stadium em Miami, pela terceira rodada da chave. Vinícius Júnior foi o grande nome da partida com 2 gols. Matheus Cunha também balançou as redes e o jogo ainda marcou a estreia de Neymar no Mundial. Com o resultado, a seleção brasileira ficou na liderança do grupo C com 7 pontos. Agora, o time de Carlo Ancelotti aguarda a definição do grupo F. Holanda, Japão e Suécia são possíveis rivais do Brasil. O jogo será na segunda-feira, às 14 horas, horário de Brasília, no NRG Stadium, em Houston, no Texas. A Escócia, por sua vez, ficou em terceiro lugar com 3 pontos e aguarda o fim da rodada para saber se passará entre os 8 melhores terceiros colocados. Já Marrocos avançou em segundo com 7 pontos e o Haiti fechou na lanterna com nenhum ponto na competição. E o Marrocos, já que falamos dele, está classificado à segunda fase da Copa, mas como segundo do grupo C, que terminou com o Brasil como líder. Os marroquinos levaram um susto, mas viraram sobre o já eliminado Haiti e ganharam por 4-2 na noite desta quarta-feira pela terceira rodada e derradeira, né, do grupo C da Copa do Mundo no Mercedes-Benz Stadium. Bono, o goleiro da seleção marroquina, marcou um gol contra e Isidor anotaram para os haitianos, enquanto Hakimi, Saibari, Raimi e Assini fizeram os gols de virada marroquina. Com o resultado, Marrocos está garantido nos 16avos da final da Copa do Mundo. Os marroquinos encerraram a campanha na fase de grupos com 7 pontos, na segunda posição do grupo C, uma vez que perderam a liderança com a vitória do Brasil. E já classificado no primeiro lugar do grupo A da Copa, o México entrou em campo para cumprir tabela e garantir 100% de aproveitamento. Nesta quarta-feira, os anfitriões eliminaram a República Tcheca ao vencerem por 3-0 no Estádio Azteca, na cidade do México, pela última rodada da fase de grupos. Matheus Chaves, Quinhones e Fidalgo anotaram os gols do jogo. Além da vitória, a entrada de Guillermo Ochoa também marcou a partida. O goleiro de 40 anos recebeu oportunidade nos minutos finais do jogo e se juntou a Messi e Cristiano Ronaldo como únicos jogadores a atuarem em 6 Copas do Mundo.
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0: CDs, livros. E a música Preciso Te Encontrar com Lauana Prado. São duas músicas numa só. E hein? João Neto e Frederico também passaram com cara de sorte.
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0: Vamos encerrando aqui com Maria Cecília e Rodolfo. Dói só de pensar. E Charlie Brown Jr. no Meu Novo Mundo. Vem na sequência em 90.1 Notícias com Alessandro. Deixa eu mandar um abraço pra Sandra Marques na saída aqui do programa Estúdio 901. A Sônia Maria Badês também. Abraço, Sônia. Obrigado pela audiência. Do Ney, que faturou, né, Ney? É, faturou hoje o Vale da Idetec. Meio-dia 26. Até amanhã, gente.

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6: Olá, muito boa tarde. Agora 12:34 no ar. A partir de agora, mais uma edição do 90.1 Notícias. Está na hora, né, da gente atualizar as principais informações por Lençóis Paulista, pela nossa região, Brasil e mundo. A partir de agora, agradecendo a você que segue ligado com a gente nesta quinta-feira, 25 de julho. Aliás, quinta-feira gelada. Estamos vivendo, claro, o inverno brasileiro. Vamos começando com informações, 12:35 agora.
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6: Começamos por Lençóis Paulista. O cemitério municipal Alcides Francisco vai permanecer fechado para visitação nos dias 29 e 30 de junho, segunda e terça-feira, respectivamente, para detetização de todas as áreas internas, incluindo os velórios, dependências administrativas e demais instalações. A medida visa garantir que o procedimento seja realizado de forma segura e eficaz. Vale lembrar que velórios e sepultamentos serão realizados normalmente. Os serviços de limpeza e reforma de túmulos entre os dias 29 de junho e 5 de julho permanecerão suspensos para preservar a ação dos produtos que serão aplicados. A partir do dia 1 de julho, quarta-feira, os portões serão reabertos e as visitas estarão liberadas de acordo com o horário habitual de funcionamento do cemitério, que é das 7 da manhã até as 17 horas. Essa ação faz parte da rotina de manutenção do cemitério municipal e é realizada trimestralmente com o objetivo de manter o ambiente limpo, seguro, livre de pragas e também de minimizar riscos à saúde de usuários e colaboradores. Caso haja chuva no período previsto, a dedetização será suspensa e será divulgada posteriormente nova data. 12:36 agora.
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6: 12:36, a gente segue com informações, inclusive daqui a pouquinho com Norberto Notari, trazendo, né, as informações direto da Venezuela, que sofreu aí com um terremoto grande. até o momento 164 mortos e 971 feridos até o momento. Daqui a pouquinho, aliás, em instantes, o Norberto Notari vem trazendo as informações pra gente. Olha, Lençóis Paulista realizou nesta terça-feira, dia 23, a oficina de insulinoterapia, que é a formação voltada à capacitação de farmacêuticos, enfermeiros e médicos sobre a transição das insulinas humanas para as insulinas análogas no Sistema Único de Saúde. A oficina integra a Estratégia Nacional de Qualificação da Assistência Farmacêutica na Atenção Primária à Saúde, desenvolvida pelo Ministério da Saúde em parceria com o Conselho Nacional de Secretarias Municipais de Saúde, com o apoio de Secretaria de Saúde do Estado de São Paulo. Segundo o Ministério da Saúde, a ação tem como foco preparar as equipes municipais para o processo de transição da insulina NPH para insulinas análogas de ação prolongada com a glargina, com profissionais atuando como multiplicadores nas redes locais de saúde, serviços e informações do Brasil. Com o apoio da Prefeitura Municipal, através da Secretaria de Saúde do município, o evento foi realizado no Teatro Municipal Adélia Lorenzetti, por meio do secretário Dr. Murilo Pavanello. Lençóis Paulista foi a quarta cidade do estado de São Paulo a receber a oficina, que já havia sido realizada em Sorocaba, Cravinhos e São José do Rio Preto. Meio-dia e 37, seguimos com informações Norberto Notari, com informações do terremoto na Venezuela.
7: Mais de 30 pessoas morreram e aproximadamente 700 ficaram feridas em um duplo terremoto que atingiu a Venezuela nesta quarta. Os números são do último balanço do governo do país. Os sismos de magnitudes 7.2 e 7.5 tiveram muitas réplicas e foram os mais fortes do país nos últimos 100 anos. De acordo com o Serviço Geológico dos Estados Unidos, o epicentro foi registrado na cidade venezuelana de El Cayabo, a quase 170 quilômetros da capital, a uma profundidade de 13 quilômetros. As imagens que circulam nas redes sociais e os relatos dão conta de que vários desabamentos e danos às estruturas foram registrados, como no principal aeroporto do país. A agência Reuters registrou o momento em que parte do teto desabou. A presidente Delcy Rodrigues anunciou a suspensão de aulas e todos os serviços não essenciais para que as autoridades se concentrem nos trabalhos de resgate. Redes de gás e eletricidade foram desligadas. O governo dos Estados Unidos informou pelas redes sociais que está enviando imediatamente equipes de busca e resgate, recursos médicos e assistência humanitária. A declaração foi feita pelo secretário de Estado, Marco Rubio. Vários outros países também se colocaram à disposição. O presidente Luiz Inácio Lula da Silva afirmou que determinou ao Ministério das Relações Exteriores que avalie junto à Embaixada do Brasil em Caracas a situação na Venezuela e as medidas de assistência que podem ser oferecidas. O mandatário declarou estar consternado com o ocorrido. Os terremotos foram sentidos em vários locais do Brasil. Agência Rádio Web, produção e reportagem, Norberto Notari.
6: Muito bem, meio-dia e 40, apenas atualizando os números, né? Já que essa matéria chegou pra gente logo pela manhã, então até o momento Venezuela confirma, após terremoto, 164 mortes e 971 feridos. A gente continua atualizando aqui mais informações deste caso, lembrando, né, que a magnitude do terremoto foi medida em 7.2, 7.3, a escala Richter vai até 9. Portanto, foi forte realmente a situação lá na Venezuela. Mais informações chegando de lá, mais de 25 mil pessoas foram dadas como desaparecidas após os terremotos mortais na Venezuela nesta quarta-feira. A informação consta em um site criado para rastrear pessoas desaparecidas que foi compartilhado online por líderes da oposição venezuelana. Segundo os dados, até agora mais de 1.200 pessoas foram encontradas. Muitos dos líderes estão fora do país devido ao regime governante, mas estão compartilhando atualizações humanitárias. Segundo o site de rastreamento, mais de 10 mil pessoas estavam desaparecidas às 5h40 da manhã, horário local, o que pode elevar o número de mortes. A presidente interina da Venezuela, Delcy Rodríguez, informou à TV estatal nesta quinta-feira que o número de mortos por conta dos terremotos no país chegou a 164. Esse número, inclusive, pode aumentar, com 971 pessoas feridas. Segundo elas, além dos dois principais, foram mais de 30 tremores de repiques. E durante a nossa programação, ou ao decorrer do dia, a gente vai trazendo mais informações desse fato triste e lamentável ocorrido na Venezuela. 12:41 agora.
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6: Seguimos com mais informações. A Polícia Civil prendeu nesta quarta-feira três homens suspeitos de envolvimento no abandono de um avião no Aeroclube de Ibitinga. Fato esse que nós trouxemos por aqui. Segundo a corporação, as investigações indicam que a atuação de uma organização criminosa ligada ao tráfico de drogas. O grupo utilizava a aeronave para o transporte de entorpecentes e também teria participado de tentativas de recuperação do avião. A ação, batizada de Operação Voo Oculto, identificou suspeitos em Ibitinga, Taquaritinga e também Novo Horizonte. Durante o cumprimento dos mandados, todos os investigados foram presos. Um dos suspeitos também foi autuado em flagrante por tráfico de drogas e posse ilegal de munições, após a polícia localizar os materiais ilícitos em sua residência. 12:42, a gente continua com mais informações. Fabíola Altran.
8: O banco de dados lançado pelo governo vai tentar combater o roubo de celulares no país. A base nacional vai armazenar e gerenciar informações sobre dispositivos móveis com restrição decorrente de roubo e furto. De acordo com um decreto publicado no Diário Oficial da União, a medida fortalece a atuação integrada dos órgãos de segurança pública no enfrentamento dos crimes que envolvem celulares, que vão além da subtração, mas também no que diz respeito à receptação e à venda, além de ajudar na recuperação do aparelho ao proprietário. O Banco Nacional de Celulares, com restrição, será administrado pela Secretaria de Segurança Pública do Ministério da Justiça. Esse novo banco substitui o Cadastro Nacional de Celulares com Restrição. Os registros já existentes serão transferidos para a nova plataforma. Hoje já são mais de 3.300.000 informações de aparelhos que estão aptos a serem recuperados, de acordo com o Ministério. Da Rádio 2, Fabíola Altran.
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6: 12:43 e o carro de Pedro Gimenez Neto, idoso de 72 anos que morreu em Canitar após sofrer um infarto durante uma tentativa de assalto, foi localizado pela polícia no município de Itaguaí, na região de Avaré. De acordo com o delegado da Delegacia de Investigações Gerais de Ourinhos, o veículo usado pelos criminosos no assalto também foi apreendido. Dois homens que estavam com o veículo usado no crime foram identificados e estão sendo agora investigados. Eles não foram presos em flagrante por falta de provas imediatas de participação direta no roubo, mas a investigação aponta para uma tentativa de queima de arquivo. Segundo a Polícia Civil, um galão de gasolina foi encontrado no interior do carro. A suspeita é de que a dupla estava levando o veículo para as proximidades do rio Paranapanema com o objetivo de atear fogo, ocultar e destruir as evidências do crime. As investigações prosseguem para descobrir o grau de envolvimento dos dois abordados. Três homens invadiram a casa e participaram do roubo. A polícia procura identificá-los. 12:44, mais informações, Diego Brião.
9: Os trabalhadores e trabalhadoras que nasceram nos meses de julho e agosto estão habilitados para receber o pagamento do abono salarial PIS/PASEP 2026. De acordo com o que informa o governo federal, tem direito ao benefício aqueles que receberam no ano base de 2024 remuneração média de até R$ 2.766. Também compõe a lista de requisitos a necessidade de o trabalhador estar cadastrado no PIS/PASEP, Programa de Integração Social ou Programa de Formação do Patrimônio do Servidor Público, há pelo menos 5 anos. É necessário ainda ter trabalhado com carteira assinada para empregadores contribuintes por pelo menos 30 dias no ano base, além de ter os dados informados corretamente pelo empregador na relação anual de informações sociais ou no e-social. Entre as alternativas de saque está a rede Banco 24 Horas, que é gerida pela empresa Tecban. O gerente de produtos e canais de distribuição da Tecban, Rodrigo Maranini, lembra a data limite para resgatar o valor.
10: Este abono salarial é um benefício no valor de até um salário mínimo, concedido anualmente a trabalhadores da iniciativa privada e também a servidores públicos que atendam aos requisitos do programa. Neste momento, o benefício é destinado a trabalhadores que nasceram nos meses de julho e agosto, e os valores ficarão disponíveis para saque até o encerramento do calendário, que neste ano é 30 de dezembro. Então é importante as pessoas sacarem esse valor em 2026.
9: Rodrigo Maranini também reforça a abrangência da rede.
10: O Banco 24 Horas, ele consegue de uma forma muito rápida e prática auxiliar o beneficiário para verificar se o seu crédito já está disponível na conta dele. Hoje, a rede Banco 24 Horas está presente em mais de 2.100 municípios espalhados pelo Brasil. São mais de 150 instituições conectadas em um único ponto de atendimento, o que permite ali a população realizar diversas transações, como saque, consulta, pagamentos, recarga de celular, e com muita conveniência e agilidade.
9: O valor pago é proporcional ao tempo de serviço. Ele equivale ao salário mínimo vigente dividido por 12 e multiplicado pela quantidade de meses.

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5: Muito bem, já estamos de volta, 12:51. Seguimos com 90.1 Notícias desta quinta-feira, 25 de junho de 2026. Quatro pessoas precisaram passar por atendimento médico após se envolverem em um grave acidente entre um carro e uma ambulância da Prefeitura de Itupã na manhã desta quarta-feira na rodovia Comandante João Ribeiro de Barros. De acordo com informações da Agência de Transportes do Estado de São Paulo, a ambulância trafegava no sentido capital interior, na altura do KM-478, quando um carro invadiu a contramão e bateu de frente com a ambulância. O motorista do carro e três pessoas que estavam na ambulância precisaram de atendimento médico. Outras quatro pessoas que também estavam na ambulância se recusaram atendimento. As causas do acidente serão investigadas. 12:52, Valquíria Rios trazendo informações.
6: Um levantamento do Tribunal Superior do Trabalho aponta que motoristas de aplicativo podem ter gastos mensais superiores a R$5.000. O combustível representa cerca de metade desses custos e pode ultrapassar R$2.500 por mês. O cálculo considera um perfil de trabalho de 22 dias por mês, com jornada de 8 horas diárias e velocidade média de 25 km por hora em ambiente urbano. O estudo chama atenção para a redução da margem de lucro e para o avanço da precarização no trabalho por plataformas digitais, como destaca o supervisor da Secretaria de Pesquisa Judiciária do TST, o juiz Rodrigo Trindade.
7: Nós já temos 1,7 milhão de trabalhadores plataformizados no Brasil. A maior parte desses trabalhadores hoje não são integrados na Previdência Social. São pessoas que costumam trabalhar longas jornadas também, e esse excesso de jornada tende a produzir adoecimentos.

0: E acidentes, né? Se a pessoa não está integrada à Previdência Social, sofre um acidente ou fica doente, não consegue trabalhar, não tem trabalho, não tem renda. É importante que haja regras de não discriminação que definam a forma de integração e de desligamento desses trabalhadores da plataforma, remuneração mínima, máximo de jornada.
1: Trabalhadores de plataformas têm jornada média de 44,8 horas semanais, 5 horas e meia a mais que o CLT. Outro problema apontado é que as plataformas podem reter entre 20% e 30% dos valores das corridas, sem deixar claro esse cálculo aos motoristas. Além disso, a maior parte não tem controle sobre a escolha dos clientes. O ministro do TST, Augusto César Leite, que participou das discussões que resultaram na primeira convenção da OIT sobre o trabalho plataformizado, afirma que o modelo enfraquece a autonomia do trabalhador.
2: Aquele trabalhador, ele não está escolhendo, não está fazendo escolhas, ele está se submetendo a uma rotina que foi pré-estabelecida, ele não escolhe nada, ele não precifica o trabalho dele, ele está numa situação típica de uma relação de emprego. Se eles recusam essa demanda, eventualmente o algoritmo, ele próprio já estabelece algumas sanções, é por isso inclusive que se diz que os algoritmos não são neutros, porque eles não nascem, né, do nada.
1: O estudo do Tribunal Superior do Trabalho também alerta para o risco de endividamento dos motoristas de aplicativo, não apenas pela imprevisibilidade da função, mas também por práticas como a oferta de crédito dentro das próprias plataformas, com desconto direto nos ganhos dos trabalhadores. Agência Rádio Web, produção e reportagem, Valquíria Rios.
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4: Meio-dia 54, a Polícia Civil investiga a morte de um homem após uma noite fria em Mogi das Cruzes, na Grande São Paulo, hein? O morador, que não teve a identidade divulgada, foi encontrado morto pouco antes das 7 horas desta quarta-feira. Ele estava na rua Coronel Marcolino Paiva, no centro da cidade, para onde a Polícia Militar foi chamada, segundo a Secretaria de Segurança Pública. Militares constataram a morte no próprio local e não encontraram sinais de violência. A perícia foi acionada e foram pedidos exames necroscópico-toxicológicos e de coleta de impressões digitais que devem determinar a causa da morte. Meio-dia 55, a gente continua com informações agora com Milena Abreu.
5: A Agência Nacional de Saúde Suplementar, a ANS, defende que os planos de saúde passem a cobrir o exame de mamografia digital para pacientes de qualquer idade ou gênero, desde que haja indicação médica. A proposta da agência reguladora, que acaba com a limitação atual, voltada apenas para mulheres entre 40 e 69 anos, foi colocada em consulta pública nesta semana para receber sugestões de toda a sociedade. Com a mudança, o acesso ao procedimento mais moderno seguirá a mesma regra do modelo convencional de mamografia, ampliando a assistência e incluindo também pessoas não binárias e homens trans que necessitem de cuidado. Vale lembrar que a mamografia digital traz vantagens importantes na comparação com a técnica antiga, oferecendo imagens de maior resolução, menor tempo de compressão do seio e menor exposição à radiação. De acordo com a diretoria da ANS, a restrição etária não se justifica mais diante da consolidação dessa tecnologia no país. A medida visa acelerar a identificação de tumores em fases iniciais, o que aumenta as chances de cura e reduz a necessidade de cirurgias invasivas, especialmente em um cenário onde o Instituto Nacional de Câncer, o INCA, projeta mais de 73 mil novos casos de câncer de mama por ano no Brasil. Os interessados em analisar os documentos ou enviar sugestões para a proposta da agência reguladora podem acessar a página oficial da ANS na internet. O prazo para a participação dos cidadãos e das entidades do setor de saúde na consulta pública fica aberto até 11 de julho. Da Rádio 2, Milena Abreu.
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4: Meio-dia e 57, sem delongas, a gente vai agora com a Daniela Esperon e o esporte.
6: O Brasil começou nesta quarta-feira a contagem regressiva de um ano para sediar a Copa do Mundo Feminina de 2027. Será a primeira vez que o país e a América do Sul vão receber o torneio. A confirmação como sede aconteceu no dia 17 de maio de 2024, durante o Congresso da FIFA na Tailândia. Na época, a candidatura brasileira superou a proposta europeia conjunta de Alemanha, Bélgica e Holanda. A competição está prevista para acontecer entre 24 de junho e 25 de julho de 2027. O Brasil já foi anfitrião de duas Copas do Mundo masculinas, em 1950 e 2014, mas vai estrear como palco do Mundial Feminino. Esse torneio chega ao Brasil em um momento de franca expansão do esporte. A última edição da Copa, realizada em 2023, foi registrado recordes expressivos de público, audiência e também engajamento digital e muito interesse comercial em todo o mundo. O Mundial no Brasil vai utilizar 8 estádios diferentes espalhados pelo país. O Mineirão, em Belo Horizonte, foi confirmado como uma das sedes do evento. O planejamento inicial prevê 8 datas para o Mineirão, incluindo 5 jogos da fase de grupos, uma partida das oitavas de final, um confronto de quartas de final e a disputa pelo terceiro lugar. Vale lembrar que Maracanã também vai sediar e tem a expectativa de abrir a Copa do Mundo Feminina. Essa será a 10ª edição da Copa do Mundo Feminina, organizada pela FIFA. Agência Rádio Web com informações da Seleção Feminina, Daniela Esperon.
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4: Meio-dia 59, apenas pra gente passar a limpo. Seleção Brasileira ontem vencendo, né? Pelo placar de 3-0, se classificando em primeiro do seu grupo e aguardando agora o próximo adversário. Só lembrando que a data nós já temos, né? O jogo será na segunda-feira, às 14h, horário de Brasília, e serão 3 candidatos que ainda brigam para se classificarem, consequentemente, um dos 3 que enfrentará a Seleção Brasileira. Estamos falando da Holanda, da seleção do Japão e também da Suécia, que jogam para definir quem enfrentará o Brasil na próxima segunda-feira. E assim a gente finaliza mais uma edição do 90.1 Notícias, agradecendo a você pela sua companhia e pela sua audiência. Amanhã estaremos de volta, sexta-feira já, semana voando, né? Amanhã às 12h30 a gente volta por aqui, mas ao decorrer ainda desta quinta-feira gelada, a gente vem trazendo informações para você. Grande abraço, fiquem com Deus e a gente se fala.
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2: Uma ótima tarde pra você, ouvinte Ventura, ligadinho por aqui na programação da sua rádio mais perto de você. Vamos nessa, vamos juntos e ao vivo nessa tarde boa e friaca, fria demais, de quinta-feira, dia 25 de junho, dia de São João. A gente acabou deixando um pouco de lado as festas juninas nesse mês, né? Esse mês de Copa, mas ainda tem julho e ainda tem muito pra gente comemorar. Boa tarde, Ventura no ar, até as duas, quinta-feira é a quinta do cinema. 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Então participa, 3264-9090, pra você concorrer aqui com a gente. Vamos começar com o som do Gustavo Lima?

0: Patrícia e Manuela, chamo o Samu aqui na Aventura Mais Perto de Você. Teve Traia Véia, Gustavo Lima, Marcos e Belucci. E a gente volta já, 1:16.
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1: Vamos!
2: 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São do Grupo Menos é Mais com Henrique Castro, Matheus e Cauã, Simone Mendes, Zezé de Camargo e Luciano. Tem você por aqui concorrendo a par de ingressos para o cinema. 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E se ganhar um par de ingresso, melhor ainda. Então participa, eu volto já com você.
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polêmicas feitas pelo ex-jogador Vampeta sobre a sua situação financeira. Nas redes sociais, Natália disse ter ficado surpresa com a repercussão dos boatos e negou qualquer dificuldade financeira enfrentada pela família. Segundo ela, a história ganhou proporções tão grandes que chegou até a

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0: Ventura FM, sua rádio mais perto de você aqui na programação da Ventura. Fernando Sorocaba, Ana Castela, Israel e Rodolfo, Maiara e Maraísa. Daqui a pouco tem sorteio de par de ingressos do CM Cinemas, hein? A magia do cinema pertinho de você.
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Ventura FM, mais perto de você, rolando por aqui o Boa Tarde Ventura. E no Boa Tarde tem sorteio. Sorteio de um par de ingressos pro cinema. Um cineminha nesse friozinho, coisa boa, hein? Tem vários filmes sensacionais em cartaz e você vai poder escolher o filme e a sessão deste final de semana. Vamos pro sorteio. Dura. Quem fatura por aqui é a Kelly Dutra, final do telefone 1161. Parabéns pra você, Kelly Dutra. Faturou aqui com a gente par de ingressos para o cinema. Kelly, só passar aqui na Ventura FM, Geraldo Pereira de Barros, 365, no centro de Lençóis, pra retirar o seu par de ingressos e curtir um cineminha neste final de semana. Tem a última aqui da hora, porque daqui a pouquinho tem o Tamo Junto.

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1: Olá, muito boa tarde. Vamos dando sequência nesta quinta-feira com mais informações e diversas cidades do interior de São Paulo registraram volumes de chuva acima da média prevista para o mês entre esta terça-feira e quarta-feira. De acordo com a Defesa Civil do Estado, a instabilidade é provocada pela passagem da primeira frente fria do ano e que avança desde o último sábado, dia 20, e mantém o tempo instável em várias regiões. O maior acumulado foi registrado em Tietê, com 139 milímetros de chuva em 24 horas. Já em Cerquilho, o volume chegou a 105 milímetros. Outras cidades também tiveram acumulados expressivos, como Laranjal Paulista, que registrou cerca de 80 milímetros, além de Itupeba, com 100 milímetros, e Jundiaí, com 95 milímetros. Segundo a Defesa Civil, a aproximação da frente fria favorece a ocorrência de chuvas isoladas, especialmente em municípios próximos à divisa com o Paraná, com possibilidade de raios e ventos fortes.
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0: previsões pro seu signo para este final de semana. Nossa taróloga Fabi Marques está por aqui. Oi, Fabi, boa tarde.
1: Oi, Ale, boa tarde, Ale, boa tarde, ouvintes, tudo bem?
0: Tudo ótimo, melhor agora, Fabi.
1: Opa!
0: Então hoje temos aí as previsões pro final de semana.
1: Opa, sempre bom estar ligadinho, né? O pessoal sempre fica na espera aí para estar ligadinho nas tendências que estarão rolando, né? Nas nossas vidas no final de semana através dos signos.
0: Com certeza. E também, se você quiser fazer uma perguntinha aqui sua, pessoal, pra Fabi, pode mandar. Pode mandar aqui, explica sobre o que você quer saber. Vida amorosa, ó, tô num relacionamento, não tô num relacionamento, tá acontecendo isso, aquilo. No trabalho também, manda uma pergunta bem detalhada pra que a resposta seja específica pra você, não é mesmo, Fabi?
1: Exatamente. Quanto mais objetiva aí, né, for a sua pergunta, mais clara e mais satisfatória será a sua resposta. Então, manda de forma bem objetiva pra que a gente possa atender vocês aí da melhor forma.
0: Muito bem, então hoje na nossa quinta esotérica tem aqui a Fabi. Tem você participando para concorrer aos prêmios de hoje? Tá valendo aqui no Tamo Junto desta quinta-feira. 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Tem sorteio, então, do Molequinhos Burger para você nessa quinta-feira. Agora, 2:11, vamos começar o Tamo Junto por aqui.

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2: Messi e Cristiano Ronaldo continuam escrevendo capítulos históricos da Copa do Mundo. Nesta semana, o argentino se tornou o maior artilheiro da história dos mundiais, com 18 gols. Já o português entrou para a história como o primeiro jogador a marcar em 6 Copas do Mundo diferentes. Mas a relação entre os dois vai muito além da rivalidade. Ao longo de quase 20 anos, Messi e Cristiano acumularam coincidências impressionantes dentro e fora do campo. Os dois marcaram seus primeiros gols em Copas com apenas um dia de diferença em 2006. E agora, exatamente 20 anos depois, voltaram a balançar as redes nessa edição do Mundial. Até na vida pessoal existem semelhanças. Os filhos mais velhos dos craques têm a mesma diferença de idade dos pais. E mais, os dois têm filhos chamados Mateu. Dentro de campo, as comparações são inevitáveis. Messi é o maior goleador das Copas. Cristiano é o único a marcar em 6 edições diferentes. Dois fenômenos que marcaram gerações e que, mesmo perto dos 40 anos, continuam fazendo história no maior palco do futebol mundial.
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0: Tamo junto, Ventura, de volta por aqui na programação da sua rádio mais perto de você. E toda quinta-feira tem o horóscopo Ventura e as previsões de cada signo pro final de semana. Fabi, vamos começar com o signo de Áries?
3: Opa, vamos lá para os nativos de Áries. Primeiro signo do horóscopo. Olha, já pulou a carta do jardim aqui. Final de semana de encontros, reencontros para os arianos. Energias de boas colheitas também para quem está desenvolvendo algum projeto, né? Para quem está naquele clima pesado, gente, no ambiente de trabalho, que fala de boas notícias chegando que vão trazer mudanças. Então, se tem alguém perseguindo vocês aí no trabalho, aquele chefe abusivo, sabe? Vem mudanças por aí que vão trazer um certo alívio para vocês de Áries aí nessa questão. Aqui também me fala de boas notícias ligadas a questões familiares, né? Para quem aguarda situações de inventário, situações ligadas à herança também, vem novidades referente a essa questão. Um final de semana que vai trazer, sim, boas notícias, boas mudanças e estabilidade aí para o setor, principalmente profissional de vocês de Áries.
0: Muito bem, Áries. Agora as previsões para o final de semana dos nativos do signo de Touro.
3: Para você, taurino e taurina, um final de semana de movimentação, boas notícias chegando para os solteiros, vem novidades, convites inesperados. Para quem está num relacionamento, eu vejo vocês fortalecendo os laços aí, vocês até planejando casamento aqui. Um final de semana que traz também energia de boas notícias. Eu vejo aqui também uma energia de, como que eu posso dizer, de intriga, de fofoca. Então cuidado aí para não se envolver, né, nessas energias negativas que podem aí estar rondando principalmente o ambiente de trabalho de vocês também, tá? Então fiquem atentos aí para não se envolver em fofoca, mas vem boas notícias para o solteiro, sim, clima de romance, e para quem está numa relação, vem o fortalecimento desse compromisso, dessa aliança.
0: Muito bem, Touro. Agora a gente vai com as previsões para o final de semana dos geminianos. Para você do signo de Gêmeos, as previsões para você agora.
3: Olha só, a carta do Sol para você de Gêmeos traz aí uma energia de sucesso. Para quem aguarda notícias de justiça, situações burocráticas, vem soluções aí para essas questões. Um final de semana onde as coisas vão estar fluindo muito bem para você de Gêmeos, tanto no setor amoroso quanto no setor financeiro. Energias de oportunidades para fechar bons negócios. Aqui também me fala de alguém observando vocês de longe, alguém stalkeando, observando em rede social. E esse final de semana, essa pessoa se aproximando aí de vocês, muitos aí recebendo convites inesperados, energia de soluções para questões que estavam travadas aí na vida de vocês, e a carta do Sol traz a energia do sucesso e das realizações aí para o final de semana.
0: Agora as previsões para você do signo de Câncer. Como será o final de semana dos cancerianos? A previsão agora.
3: Olha só, que fala de uma energia de reconciliação e reencontros para quem está afastado da pessoa amada, uma pessoa orgulhosa, mas que já está começando a sentir falta e um certo arrependimento. Então aqui tem energia de reconciliação, portanto quem está afastado da pessoa amada vai receber um contato aí, ou essa pessoa vai ir até vocês, né? Aí se vocês vão querer se reconciliar ou não, aí é cada um de vocês que vai decidir. Mas aqui também tem energia de encontros inesperados. Aquela pessoa que você não vê há muito tempo, seja aquele amigo ou aquela pessoa da família que você não vê há algum tempo, vai acabar se esbarrando por aí, e eu vejo vocês comemorando algo legal ou combinando algo, planejando, né, algo de alguma forma. Tem energia de reconciliação. E para os solteiros aqui, né, eu vejo muitos dos solteiros aqui mais retraídos, mais pensativos, e esse final de semana vocês vão se surpreender aí com alguém cruzando os caminhos de vocês. Então procure sair um pouco mais de casa, procure se abrir um pouco mais aí, porque vem novidades para você de Câncer.
0: Daqui a pouco tem as previsões para você de Leão, Virgem, Libra e Escorpião.

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0: Eu tamo junto, Ventura. Aqui na programação da sua rádio Mais Perto de Você. E a gente segue por aqui com a nossa quinta esotérica. Fabi, tem perguntinhas aqui.
9: Opa, vamos lá responder o pessoal então.
0: Vamos responder o nosso ouvinte. Ele diz assim: estou numa empresa há vários anos, recebi finalmente uma proposta para subida de cargo. Porém, ela não veio como eu esperava. O salário não vai aumentar tanto e teremos grandes responsabilidades. Devo aceitar? Porque esperei tanto tempo por isso, só que não era como eu imaginava.
9: Eita.
0: É aquele negócio, grandes poderes vêm com grandes responsabilidades. Mas às vezes a remuneração não veio junto aí com essas grandes responsabilidades. Então vamos passar o nome em off aqui pra Fabi, para que ela possa responder através das cartas. Então, muito bem, o nosso ouvinte diz aqui que ele tá numa empresa faz muito tempo, que ele tava esperando aí uma promoção, houve essa promoção, só que não houve houve um aumento de serviço, digamos assim, né? Nem tanto de salário. Será que ele deve? Ele tá na dúvida de aceitar essa proposta ou não.
9: Bom, aqui fala que sim, tá? Você deve aceitar sim. A carta da chave é uma carta muito positiva para trazer essa resposta. Porém, é algo que exige. É como se eles estivessem te dando essa oportunidade para te observar se você realmente vai desenvolver e entregar o que eles estão buscando, tá? Caso você aceite e você se saia bem, com certeza o aumento de salário vem junto. É mais aumento ainda, tá? Esse aumento que você espera. Então, é como se eles estivessem te ofertando, né, esse cargo, a fim de te observar para ver como você vai desenrolar, para ver se você consegue subir ainda mais. Então aqui mostra que você tem grandes capacidades. Eu vejo pessoas aí do próprio ambiente de trabalho te desencorajando. Então é muito importante que você tome essa decisão sozinho, tá? Porque você tá aí se abrindo.

0: medo, sendo ingênuo, confiando em pessoas que não deve confiar. E nesse momento, qualquer fala negativa, ela acaba nos afetando. Então é o momento de você olhar para você, olhar para o seu potencial, para a experiência que você tem, né, nesse ramo aí, nesse cargo, e bola para frente, vai para cima, porque o jogo aponta que você tem possibilidade de crescer muito mais aí dentro. Mas é necessário que você acredite no seu potencial, use a sua experiência, né, para colocar tudo isso em prática. E evita ficar falando aí com possíveis colegas de trabalho, principalmente com pessoas aí de dentro da empresa, porque o jogo aponta você sendo desencorajado por pessoas que muitas vezes acabam querendo essa vaga, tá? Então aqui o jogo aponta que sim, você deve aceitar, dê o seu melhor, porque a partir daí, você sendo observado e demonstrando a sua capacidade, novas possibilidades surgirão.
1: Muito bem, boa sorte para você, nosso ouvinte. Tem mais uma perguntinha aqui, Fabi. É um ouvinte também, homem, participando. Ele diz: estava num casamento de quase 10 anos. Entre muito amor e muita briga, eu errei em alguns pontos e o relacionamento terminou. Mas eu gostaria que tivesse uma reconciliação, pois gosto muito dela. Eu sei que eu errei, mas eu queria o meu casamento de volta. Tenho pedido para ela perdão, pedido mais uma chance, só que ela ainda anda relutante. Porém, eu sei que ela ainda sente algo por mim, mas está muito magoada. Esse relacionamento, meu casamento, tem possibilidade de reconciliação?
0: Vamos lá.
1: Passar o nome off. Então vamos lá, o nosso ouvinte estava num relacionamento, num casamento aí de anos, entre muito amor e muitas brigas. Ele disse que ele errou e acabou aí resultando o fim do relacionamento, mas ele quer voltar com a esposa, ela tá relutante. Será que ela perdoa ele?
0: Ai, pior que sim. Olha, ouvinte, você não me vai me errar de novo, hein? Para de magoar as pessoas. Olha, tem possibilidade de reconciliação, sim, tá? Eu vejo ela muito ferida, muito magoada, tá? Tá com o emocional abalado. Mas esse afastamento já começa a pesar. É como se ela estivesse percebendo já o seu arrependimento, né? Ela começando a perceber que você de alguma forma agiu por impulso. A gente tem a carta dos peixes como resposta e a carta do jardim. A carta dos peixes mostra esse abalo emocional que esse relacionamento trouxe para ela, né? E por vezes para você também, que acabou gerando esse peso para que esse perdão viesse, né? Uma pessoa que está realmente com o emocional abalado, tá muito mexida com essa questão, né? Mas a gente fecha o jogo com a carta do jardim, que mostra que tem possibilidade, sim, desse reencontro acontecer, das coisas começarem a fluir novamente entre vocês. Porém, aqui mostra que você vai ter que exigir de uma doçura muito grande, de um esforço muito grande.
1: Vai ter que fazer por merecer.
0: Porque realmente ela tá bastante ferida, tá bastante machucada. É um relacionamento que gerou para ela um peso durante a relação e ainda continua pesando por conta desse abalo emocional. Então tem possibilidade, sim. O jogo mostra que vocês têm uma família linda, né? Pelo que a carta da estrela e a carta da casa mostra. E você com muita esperança de retomar a sua posição, né? Nesse lar aí. E aqui fala que sim. Mas não vai ser tão fácil assim não, viu? Tem possibilidades, mas se você realmente deseja, já começa a se movimentar em direção a ela de forma mais sutil, de forma mais doce. A possibilidade tem, mas eu vejo você tendo que dispor de um esforço muito grande para poder consertar aí essa mágoa que você causou nela. Mas tem possibilidade, sim.
1: Muito bem, então, vê se não vai errar de novo, hein?

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1: Muito boa tarde, nós vamos dando sequência com mais informações. E Lençóis Paulista realizou nesta terça-feira, dia 23, a oficina da insulinoterapia. Formação voltada à capacitação de farmacêuticos, enfermeiros e médicos sobre a transição de insulinas humanas para as insulinas análogas no Sistema Único de Saúde, o SUS. A oficina integra a Estratégia Nacional de Qualificação da Assistência Farmacêutica na Atenção Primária à Saúde, que é desenvolvida pelo Ministério da Saúde com parceria do Conselho Nacional e Secretarias Municipais do Estado de São Paulo. Segundo o Ministério da Saúde, a ação tem como foco preparar as equipes municipais para o processo de transição da insulina NPH para insulinas análogas de ação prolongada, como a glargina, com profissionais atuando como multiplicadores nas redes locais de saúde. Com o apoio da Prefeitura, através da Secretaria de Saúde do município, o evento foi realizado no Teatro Municipal Adélia Lorenzetti, por meio do secretário Dr. Murilo Pavanello.

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2: Tamo junto aqui na programação da sua rádio mais perto de você, na nossa quinta esotérica. Já já a gente continua as previsões para o seu signo neste final de semana. Você pode fazer sua perguntinha aqui no nosso WhatsApp, 3264-9090. Concorre aos prêmios de hoje. Tá valendo pra você, ouvinte Ventura. Na quinta-feira tem aqui pra você sorteio de um vale-compras de R$50 da Lufarma, Drogaria da Lu, próximo ETEC na rotatória do Caju. Vale-compras de R$50 da Lufarma. 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

0: defesa. Mas atenção, a Ordem dos Advogados fez questão de esclarecer que não está discutindo as acusações nem defendendo Deolane no processo criminal. Foco é outro. Segundo a entidade, a discussão envolve as garantias previstas para advogados presos antes de uma condenação definitiva e as condições do local onde ela está detida. Enquanto isso, a investigação segue apurando suspeitas de ligações financeiras com um esquema de lavagem de dinheiro. A defesa de Deolane nega todas as acusações e afirma que os recursos da influenciadora têm origem lícita. Como se não bastasse, o caso continua gerando grande repercussão nas redes sociais.
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6: Tamo junto, Ventura. Continua. E na nossa quinta esotérica, tem as previsões para o seu signo para esse final de semana. Já falamos de Áries, Touro, Gêmeos, Câncer. Agora vamos para Leão.
8: Vamos lá.
6: Sabe, saber, fazendo, né, a tiragem ao vivo.
8: Olha só, boas notícias chegando aí para os leoninos. A carta da carta traz essa informação de comunicação em alta, respostas, assinatura de contratos, oportunidades de fechar bons negócios também tende a surgir aí para vocês esse final de semana. Se tem alguma situação que está gerando um desconforto, uma certa insegurança, seja um relacionamento, seja alguma fala mal colocada ou até mesmo alguma discussão que você teve com alguém, esse final de semana essa situação vai ter uma reviravolta e um desfecho muito positivo aí para vocês, tá bom, meus amores? Então, para quem se sentiu injustiçado diante de alguma situação, pode ser de alguma situação no trabalho ou até mesmo no relacionamento, eu vejo vocês conseguindo concluir essa situação esse final de semana de uma forma onde vocês vão se sentir honrados. É como se uma reviravolta acontecesse numa situação que estava gerando um tipo de insegurança aí para vocês. Oportunidades de comprar, vender imóveis, fechar bons negócios. Um final de semana também que traz boas notícias. Para quem aguarda resposta de concurso ou processo seletivo, boas notícias também chegarão referente a essa questão.
6: Esse foi o signo de Leão. Agora vamos com as previsões para você do signo de Virgem. Virginiana, virginiano, as previsões para o seu final de semana agora.
8: Olha só, para você de Virgem, uma certa chateação pode acontecer sim esse final de semana, referente a alguém que vocês confiam muito. Então, de repente, a máscara de alguém caindo para vocês aí esse final de semana, vocês percebendo que alguém próximo a vocês não é tão de confiança assim como vocês imaginavam, tá? Um final de semana também que tem energia de romances. Então, para quem tá solteiro, eu vejo novidades chegando. Para quem está conhecendo alguém, sim, essa pessoa vem numa intensidade maior esse final de semana. Essa pessoa, ela vem no intuito de se declarar mesmo, de propor algo aí para vocês. Aqui no setor profissional também tem energia de sucesso. Para quem aguarda respostas como possível subida de cargo ou transferência, o final de semana também reserva essa vitória aí para vocês.
6: Agora a gente vai pro signo de Escorpião.
8: Libra, né?
6: Libra, eu pulando Libra. Libra, as previsões para você de Libra para esse final de semana.
8: Olha só, boas notícias referente à gravidez chegando aqui para os librianos, librianas. Portanto, quem deseja aí, o final de semana tá propício, tá? Essas notícias também podem ser de pessoas próximas a vocês aí ou até mesmo pessoas da família. Aqui fala também de um certo desgaste rondando a vida dos librianos. Então, é importante vocês ter cautela na hora de tomar a decisão esse final de semana, meus amores. Aqui temos cartas de alerta aqui para vocês. Então, se alguém fizer algum tipo de proposta, analisar com calma, analisar com cautela. Também evitar aí conversas desafiadoras esse final de semana, porque nós temos aqui energia de perdas e desgastes para vocês. Então, é muito importante vocês manter o equilíbrio emocional, ter esse cuidado para não agir por impulso. Pode ter, sim, pessoas, de fato, tentando tirar vocês do sério de alguma forma. Então, não entrem nessas energias, tá? Procurem aí se manter firme no propósito de vocês, para que essas energias não venham afetar e trazer chateações aí para o final de semana.
6: Agora sim, vamos para o signo de Escorpião. As previsões para você de Escorpião para esse final de semana. Quais serão as previsões aí para o seu final de semana, hein, Escorpião?
8: Vamos lá.
6: Fabi fazendo a tiragem ao vivo.
8: Olha, final de semana onde tem energia de contatos aqui, convites inesperados, tem energia de flerte, de paquera para os escorpianos que estão solteiros aí, né? Para quem está passando por problemas na relação, eu vejo um final de semana de tranquilidade, onde vocês vão estar conseguindo se comunicar de forma mais calma e aí sim vocês fortalecendo, renovando a aliança de vocês. Para os solteiros eu vejo novidades chegando, energia de flerte, de paquera, muitos de vocês aqui saindo de uma fase negativa, de uma fase de estresse, encerrando ciclos, tanto de trabalho como de relacionamento, e a partir daí as coisas começam a fluir com mais alegria, com mais felicidades aí na vida dos escorpianos. Então prepare-se para viver um final de semana aí com vários convites, uma energia de flerte, de paquera e de renovação, principalmente para os relacionamentos amorosos, né? Mas pode ser também relacionamento de trabalho.
6: Muito bem, daqui a pouco a gente volta com os signos de Sagitário, Capricórnio, Aquário e Peixes.

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0: Eu tamo junto, Ventura, na programação da sua rádio mais perto de você nesta quinta-feira, dia 25. Quinta-feira de muito frio. Meu Deus, quem gosta de frio? O pessoal fala, nossa, eu amo um friozinho. Não tem uma louça pra lavar, não é verdade, Fabi?
5: Pois é,
0: você
5: gente.
0: Você gosta de frio, Fabi?
5: Ah, eu gosto, mas tá demais. Eu gosto, mas tá muito frio, né?
0: Deixa eu ver, agora em Lençóis Paulista, 16 graus com sensação térmica de 14. Mas eu duvido que nos ambientes frios tá 14. É que aqui tá tão quentinho.
5: Tá bem quentinho, aqui tá gostoso.
0: Aqui tá gostoso, mas tá muito frio. Quem gosta de frio realmente é um guerreiro, não sei, ou não sente muito frio, né? Ou não sente muito frio. Bom, aqui no Tamo Junto tem a Quinta Esotérica, tem as previsões para o signo, daqui a pouco a gente segue com os últimos signos do horóscopo. Tem o pessoal aqui, ó, o Marcos falando que ele ama frio e ele tá lavando louça agora no frio.
5: Coragem.
0: Vai lavar a minha também lá, Marcos, porque não é fácil, não. Não é fácil. Tem gente que tem a água quentinha.
5: Isso,
0: né?
5: Ai, é gostoso.
0: Água quentinha. Ai, eu detesto frio. Conta pra gente aqui a sua perguntinha, já tem várias chegando. Deixa eu mandar um alô especial pro pessoal da Eletro Santa Clara, ligadinho aqui com a gente. Nosso coordenador passou por lá, fazendo suas comprinhas. E sempre que a gente sabe que a Eletro Santa Clara tá ouvindo a gente, nós ficamos muito felizes. Você aí da Eletro Santa Clara, obrigado pelo carinho da audiência. E você que também tá aí no comércio, tá na indústria, conta aí onde você tá, manda seu alô, fala onde que o rádio está ligado na Ventura FM. Pessoal do Açougue Joaquim Manuel também já mandou alô aqui pra gente. Valeu, queridos. Vamos com as perguntinhas. Fabi, tem um ouvinte que ele diz que a casa da avó dele foi vendida. Falou, será que esse dinheiro vai sair logo?
5: Eita, vamos saber.
0: Vou passar o nome em off. Então, a casa da avó foi vendida. E ele quer saber se a grana, se o faz-me rir da herança da avó vai sair. Sair logo? Bom, se foi vendida, o dinheiro vai ter que receber de qualquer forma. Tem essa burocracia pra demorar pra sair?
5: Olha, eu vejo alguns atrasos, sim, tá? Alguma situação gerando algum atraso pra essa questão. Vai sair, vai se resolver, mas talvez tenha que aguardar, sim, mais alguns. Pode ser, é aqui fora de burocracia, alguma situação. Não sei se estava certo no nome dela, para que não sei se tá certa a divisão, o inventário. Tem alguma coisa que vai gerar um certo atraso. A resposta vem, mas eu vejo vindo sim de forma lenta, tá? Então pode esperar que essa resposta, essa possibilidade vem para você, né? Esse caso, essa situação se encerra, porém algum atraso sim, tá? Diria que pode esperar, que vai demorar aí uns de 2 a 3 meses para resolver tudo, para você conseguir finalmente receber esse dinheiro. E eu quero muito que você volte me contar depois, tá? Se foi rápido, né? Se deu certo, se não deu certo a leitura. É muito importante pra mim o feedback de vocês. Aqui fala de um certo atraso, tá? Vocês tendo que alinhar algumas situações ainda, resolver algumas situações ligadas a questões burocráticas, tá? Pra que essa resposta, que essa questão do dinheiro chegue até vocês. Tá bom, meu querido? Boa sorte.
0: Agora, Fabi, tem um... Não sei se dá pra tirar nas cartas... revelações de sonhos. Tem um ouvinte que fala assim: eu tenho uma amiga muito especial, tenho uma amizade muito grande com ela, só que eu ando sonhando frequentemente que nós estamos namorando.
5: Eita!
0: Por que será que isso acontece? Porque no fundo você gosta dela.
5: É, não fica no subconsciente.
0: Exato, você tá querendo.
5: E aí sonha mesmo.
0: Mas vamos, dá pra perguntar isso?
5: Vamos perguntar.
0: Perguntar.

0: Pronto, passei aqui o nome pra Fabi. Ele diz então que ele tem uma amiga que é muito especial. São só amigos. Só que ele anda sonhando bastante que tá namorando com ela. Que o seu subconsciente tá querendo.
1: Bom, aqui me fala,
0: através,
1: né?
0: Através das cartas, exato.
1: Exatamente. É, gente, não é minha opinião, não. Tá, é as cartas que diz que esse sonho acontece porque você guarda um desejo reprimido por ela, tá? Embora eu veja que ou você ou ela tem uma outra pessoa, porque a gente tem a carta da cobra aqui também no jogo, trazendo uma energia de uma terceira pessoa, além de você e dela, né? Então, assim, é uma pessoa que nutre um certo carinho, um respeito por você, e essa comunicação de vocês acaba mexendo com você de alguma forma. E eu vejo que você sente um desejo, uma atração física muito grande por ela. E você não pode demonstrar isso, porque existe uma terceira pessoa, seja do seu lado ou seja do lado dela. E você acaba guardando isso pra você. E aí, durante o sono, né, essa situação fica no seu subconsciente e acaba trazendo lances do seu dia, faz com que você imagine o que você vem imaginando aí já, né, na sua cabeça. É como se você estivesse passando por um conflito nesse momento, que durante o sonho ele acaba se revelando pra você como um sentimento de carinho, de respeito, de desejo, de atração física que você tem por ela. Por isso que você vem sonhando. Mas aqui eu vejo que existe uma barreira entre vocês, né? Então, por isso que às vezes você não consegue demonstrar ou até mesmo se expressar de forma clara. É isso. Fica, conversa muito, né? Eu vejo que vocês conversam muito e essas conversas elas acabam mexendo de certa forma com o seu pensamento, até mesmo com a sua imaginação, e acaba refletindo aí no sonho. É isso.
0: Muito bem. Então, é o que a gente já imaginava, né, Fabi?
1: Exatamente. Saiu igual, as cartas me colocaram, foram postas de uma forma onde eu consegui me expressar com mais clareza, né, pra você, porque a energia da carta, ela consegue trazer uma informação mais precisa e mais a fundo do que a opinião da gente, né?
0: Exatamente. Fabi, vamos pro nosso horóscopo da sequência?
1: Opa, vamos lá.
0: Vamos lá. Já tivemos aí várias previsões, mas ainda faltam Sagitário, Capricórnio, Aquário e Peixes. Vamos para Sagitário.
1: Vamos lá, para os nativos de Sagitário, a energia da boa sorte vai estar com vocês. Depois de algumas pedras, alguns obstáculos nos caminhos de vocês aí, um final de semana mais tranquilo, onde vocês vão estar se sentindo mais plenos, mais tranquilos. Aqui também me fala de soluções chegando para questões que estavam gerando insegurança para relacionamento, tá? Então, para você que estava desconfiado ou desconfiada da pessoa amada, eu vejo vocês tendo uma clareza boa referente a essa questão aí, as coisas se resolvendo e se acertando entre vocês. Aqui também eu vejo alguém que está longe, afastado, essa pessoa saiu dos caminhos de vocês e esse final de semana volta a procurar vocês novamente, tá? Essa pessoa, ela vem numa intenção de algo mais casual, tá bom, meus amores? Não vão se iludir de novo, tá? Porque eu vejo aqui que essa pessoa já entrou e saiu da vida de vocês várias vezes, mas é uma pessoa que não tem intenção de ter nada sério no momento. Então vem flerte, vem paquera, né? Vem romance, mas não se procurem não se apegar, porque aqui me fala de um romance, de algo mais passageiro. Eu vejo muitos aqui também planejando, ou até mesmo realizando uma viagem, onde vai conhecer alguém durante essa viagem aí, e a viagem acaba se transformando aí num clima de romance. Tem energia de soluções aqui para questões ligadas também a questões profissionais, então os caminhos de vocês abertos, o final de semana vai trazer uma energia de clareza para que vocês possam aí tomar as melhores decisões e fazer as melhores escolhas.
0: Muito bem, agora nós vamos para o signo de Capricórnio. As previsões para você, Capricórnio.
1: Final de semana de estabilidade, a segurança que vocês vêm buscando chega para muitos aqui, pode ser vocês sentindo seguros diante da relação ou de um trabalho, né? Alguma situação chegando onde vocês vão ter uma segurança maior, tá? Aqui pode ser relacionado a um relacionamento ou a um trabalho. Eu vejo também energia de sucesso chegando ao... Não, nenhuma carta negativa aqui na mesa para os nativos de Capricórnio. Então, um final de semana que vai trazer boas notícias. Tem energia de sucesso, reconhecimento no setor profissional. Convites inesperados, vocês conhecendo pessoas novas, lugares novas, novos. Então, aproveite essas energias Capricórnio para sair de casa, para iniciar novos projetos, porque aqui o final de semana promete sucesso, estabilidade, alegrias e comemorações aí para vocês.
0: Muito bem, agora a gente dá sequência com o signo de Aquário. As previsões para você de Aquário.
1: Aqui para os aquarianos tem energia de mudanças e novidades chegando. Para quem está com causas na justiça, situações referentes a inventários, heranças ou algum negócio aí que estava parado na justiça, essa situação se movimenta para vocês aí, trazendo a finalização desse caso, e sim, energia de vitórias aí para vocês. Portanto, quem tá aguardando, principalmente aposentadoria, divórcio, tá? Esse final de semana, essa situação se finaliza para vocês aí, tirando um certo peso, né? Um alívio aí chegando para vocês referente a essas questões. Para os solteiros, eu vejo um novo amor cruzando os caminhos de vocês, e sim, essa pessoa, ela vem no intuito de ficar. Então aproveite aí para se abrir, para se permitir, porque tem possibilidades aqui de vocês até iniciar algo mais sério. Para quem já está conhecendo alguém, né? Para os solteiros ainda eu vejo novidades chegando, mas eu vejo muitos aqui de vocês ainda apegados às situações do passado, tá? E aqui me fala de uma finalização de ciclo chegando e novidades chegando. Então se abram, procurem se abrir aí para o novo, tá? E se desligar desse passado, porque vem alguém de fato no intuito de ficar na vida de vocês.
0: E agora nós vamos... para o signo...
1: Peixes.
0: Peixes. O último. O último signo do nosso horóscopo, o signo de Peixes. As previsões para o seu final de semana, Peixes.
1: No setor profissional vem mudanças e novidades, oportunidades de fechar novas parcerias. Eu vejo aqui muitos de vocês assinando um contrato, tendo a oportunidade de comprar ou vender algum imóvel. Me fala também de novidades chegando no setor profissional, então pode ser que novas parcerias venham a surgir aí para você de Peixes, ou possíveis subida de cargo ou transferência de local de trabalho aí, uma movimentação que vai trazer também uma alegria aí para você de Peixes. Final de semana de estabilidade, boas colheitas, vem notícias de gravidez também aí de pessoas próximas a vocês, notícias que vão, essas que vão trazer comemorações aí para o final de semana.
0: Muito bem, a gente encerra então o Horóscopo Ventura e daqui a pouco a gente já volta com os sorteios. Para finalizar

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0: 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Para todo mundo que participou aqui do nosso Tamo Junto, muito obrigada. Tem sorteio para vocês. Muitas perguntinhas chegaram aqui no final do Tamo Junto, mas infelizmente não dá tempo de atender todas, até outras que chegaram durante o Tamo Junto. A gente atende normalmente por ordem de chegada. Infelizmente não deu tempo de atender. São várias, mas quem quiser pode entrar em contato com você, Fabi.
1: A gente tem valor promocional para ouvintes da rádio, então para você que não conseguiu ser respondido por aqui, é só estar me chamando lá no Instagram, fabi.marques.127, e a gente faz um valor simbólico promocional aí para os ouvintes da rádio.
0: É isso mesmo, se você também quiser, pode conhecer a loja Cartas com Café, a primeira loja esotérica de Lençóis Paulista. Fabi já tá indo viajar para trazer mais coisas, né, Fabi?
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0: Muito bem, Fabi, muito obrigada e até semana que vem.
1: Um beijo, até.
0: Vamos para os sorteios? Ventura! Tá valendo para você, ouvinte Ventura, um combo com o lanche do Molequinhos Burger. Pequeno nome, gigante no sabor. Quem fatura aqui com a gente é a Jennifer, final do telefone 1411. Parabéns para você, Jennifer. Faturou aqui com a gente o combo com lanche do Molequinhos Burger. Agora nós temos aqui par de ingressos pro cinema. Par de ingressos pro cinema. Quem fatura por aqui é o Evandro Rocha. Parabéns para você, Evandro. Final do telefone é o 2539. Evandro faturou par de ingressos para o cinema. Vamos lá, que tem mais. Tem mais prêmios para você. Hoje tem a quinta do Hot Roll no Sushi da Barra, Lençóis Paulista. E quem fatura aqui com a gente é a Márcia. Final do telefone 5224. Parabéns para você, Márcia. Faturou aqui com a gente um combo de Hot Roll delicioso do Sushi da Barra, Lençóis Paulista. Hoje, Hot Roll, apenas R$1. Que delícia! E agora tem vale-compras de R$50 da Lufarma. Drogaria da Lu, próxima ETEC na rotatória do Caju. Vamos lá, quem fatura esse combo, esse vale-compras, aliás, de R$50. Participou aqui com a gente no 3264-9090. Final do telefone é o 6617, é a Carol. Parabéns para você, Carol. Carolina, final do telefone 6617. Carolina Isabela, parabéns, Carol. Faturou vale compras de R$50 da Lufarma. Só passa aqui na rádio retirar, tá bom? Vamos lá para você, ouvinte Ventura, continuar aqui com a gente. Logo mais tem o meu amigo Castelo, sertanejo bom demais e sempre prêmios pra você. Um beijão, tchau, tchau.

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1: Boa tarde, um homem foi preso na madrugada de quarta-feira suspeito de furtar cabos de telefonia no município de Jaú. Um segundo envolvido conseguiu fugir e até o momento não foi localizado. De acordo com informações da Polícia Militar, a equipe foi acionada após uma denúncia informar que dois homens estavam retirando fios de um poste no cruzamento da rua Pedro Gasoli com a Avenida Lúcio de Arruda Leme, no bairro Jardim Carolina. Durante as buscas pela região, os policiais localizaram os suspeitos transportando material furtado e, ao perceberem a aproximação da viatura, a dupla tentou fugir. Um dos homens conseguiu escapar por uma área de mata às margens do rio Jaú e não foi encontrado. Com o suspeito detido, os policiais apreenderam aproximadamente 10 quilos de cobre queimado e, segundo a PM, o material era proveniente dos cabos retirados e já estava sendo preparado para ser comercializado.
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6: Gelou aí?
7: Sim!
8: Calma, que aqui você não passa frio, não.

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5: 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Que frio! Ai, que frio! 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

0: Jonathan Frederico, Rio Negro e Solimões. Solteiro sofredor. Alô, sofrência. Elis Just, insônia da madrugada. Transa pendente, Gustavo Lima.
1: Acelera.
0: Manda alô pro meu grande amigo Emerson, toda a equipe do Açougue, Joaquim Manuel. Grande abraço pra vocês aí, viu? Obrigado pelo carinho da audiência. Toda a equipe da Movilac. O Marquinho, também tá ouvindo.
1: Acelera.
0: A Flávia, Ana Júlia, a Isadora, a Helena, alô Barra Bonita. O Vitinho, o Palito, porque é junto dos bons que a gente fica melhor. Eu vou lá, mas já volto.
1: Até breve, cowboy.
0: Não sai daí não, meu vizinho de cerca.
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0: Alô? Alô, erro. Simone Mendes, TV da Kleber e Cauã, mil adjetivos.
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2: A Copa do Mundo teve mais um dia de definições importantes e mais algumas seleções já garantiram vaga na próxima fase. Pelo Grupo I, a França venceu o Iraque por 3-0 e chegou a 6 pontos. Mbappé voltou a brilhar e os franceses confirmaram a classificação antecipada. Quem também avançou foi a Noruega, que derrotou o Senegal por 3-2, com mais uma grande atuação de Haaland. No Grupo J, a Argentina, com 2 gols de Messi, fez 2-0 sobre a Áustria e garantiu presença no mata-mata. Mais tarde, a Argélia venceu a Jordânia por 2-1 e entrou de vez na briga pela classificação. E hoje, a segunda rodada chega ao fim com mais 4 jogos importantes. Às 14h, Portugal enfrenta o Uzbequistão e precisa vencer para seguir firme na luta por uma vaga, com Cristiano Ronaldo sendo a grande esperança dos portugueses. Às 17h, a Inglaterra encara a Gana e pode carimbar classificação antecipada se vencer. Mais tarde, às 20h, Panamá e Croácia fazem um duelo decisivo pela sobrevivência no Grupo L. Fechando a rodada às 11h, a Colômbia enfrenta a República Democrática do Congo, buscando manter o 100% de aproveitamento e ficar muito perto da fase 16avos de final.
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0: Já gritou, que pena.
1: Que pena.
2: Que pena. Thales Lessa, Diego e Vitor Hugo, Henrique e Juliano, você me conhece, eu me conheço.
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8: Aí, Júnior, o que será que tinha naquele áudio, hein, meu irmão?
9: César,
10: eu também.

Imagina, imagina eu, Eduardo Costa, Laona Prado, não namora, novo namorado e mulher doideira, é pra arrebentar o peito na cerca dele, farpado. Teve Júnior e César, cheiro de culpado.

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1: Muito boa tarde. Um policial militar foi preso em flagrante na manhã de segunda-feira, suspeito de roubar dois celulares avaliados em mais de 14 mil reais durante uma negociação de venda na região da estação Tucuruvi, na zona norte da capital paulista. O caso foi registrado no 73º Distrito Policial em São Paulo como roubo a transeunte mediante a violência ou grave ameaça com emprego de arma de fogo. O suspeito foi identificado como Diego dos Santos Oliveira, de 42 anos. Segundo a ocorrência, ele teria ameaçado as vítimas durante a ação criminosa e chegou a afirmar que iria matar os envolvidos e imputar o crime de tráfico contra eles. As vítimas, dois jovens de 24 e 29 anos, relataram que negociavam a venda de dois iPhones pela internet, cada um avaliado em R$7.440, totalizando R$14.880. A entrega teria sido combinada após suposta confirmação de pagamento via Pix. Em depoimento, o PM apresentou versão diferente, alegando que teria sido vítima de tentativa de roubo e que reagiu após a abordagem de dois homens. O caso segue sob investigação da PM do Jaçanã.
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0: Solidão é uma ressaca. Na aventura, Bruno Marrone, TV da Country Beat, Rio Negro e Solimões, apaixona muita gente.
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0: da minha. Cabeceira essa música, hein? Saudade, Christian Ralph. Diego e Vitor Hugo, Moça, Moça pra Casar.
1: 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E o sertanejo bom demais.
0: Aqui a potência é dobrada.
1: O Castelo é diferente.
0: Aqui não, Tatu, aqui é cimentado. Não para.
1: Acelera.
0: Chitãozinho e Chororó.

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0: chama o SAMU. Na aventura, Patrícia e Manuela, Jean Giovanni, nem dormindo consigo te esquecer. Gustavo Lima, Luiz Fons, Vagabundo.
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0: Dois corações e uma história. Moda sofrida. Zezé de Camargo, Luciano. Felipe Rodrigo, Temporais.
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0: Chico Rei Paraná.

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1: E vamos agora com informações policiais nesta quinta-feira. Um homem de 62 anos morreu na manhã desta quinta-feira após cair do telhado de um estabelecimento comercial durante a execução de um serviço em Barra Bonita. A ocorrência registrada como morte acidental será investigado pela Polícia Civil. O fato ocorreu por volta das 10:30 no depósito de mercadorias de um estabelecimento comercial localizado na Vila Narcisa. De acordo com o registro policial, WGS era funcionário registrado do local e exercia pequenos serviços de manutenção. Por razões a serem esclarecidas, ele sofreu uma queda ao subir no telhado para verificar um vazamento que estava atingindo um dos corredores do comércio. Quando a polícia militar chegou, o funcionário já havia sido socorrido pela ambulância municipal. Uma funcionária de um supermercado teve o seu aparelho celular furtado na manhã desta quinta-feira no município de São Manuel, enquanto exercia suas funções de trabalho no estabelecimento. De acordo com o boletim de ocorrência registrado na delegacia de polícia, a vítima, identificada pelas iniciais SCC, relatou que o aparelho eletrônico estava guardado sob a gaveta do caixa onde ela operava no momento do crime. Aos policiais, a trabalhadora informou que a ação foi praticada por dois indivíduos que ainda não foram identificados. Os suspeitos teriam avistado o aparelho celular na gaveta, pegaram o objeto e fugiram do local, logo em seguida tomando rumo desconhecido. As imagens capturadas pelo sistema de segurança do comércio serão enviadas e anexadas ao boletim de ocorrência para auxiliar as autoridades na identificação e localização dos autores. E o motociclista morreu após se envolver em um acidente na Rua Jardim Itaipu, em Tupã. De acordo com a polícia militar, o motociclista atropelou uma pedestre que passava pela via e ambos caíram no chão. Em seguida, um carro que vinha logo atrás atropelou o homem. As duas vítimas foram socorridas e levadas para a Santa Casa de Tupã, mas o homem não resistiu aos ferimentos e morreu no local. A mulher sofreu ferimentos moderados e permanece internada em estado estável.
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0: Sérgio Reis aqui na Aventura. Cunhada, cunhada boa. A indicação do Pedrinho, lá da cidade de São Manuel. TV da Milionário José Rico, Meu Martírio. Meu Martírio. Foram as primeiras do Match Bala nesse começo de noite aqui na Aventura. 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

0: Mais um clássico da música sertaneja aqui na Aventura.
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0: Joaquim Manuel e a Boate Azul. Mato Grosso e Matias, de igual pra igual. Ela chorou de amor. Gino e Gelo. Gasta sua internet comigo. Eita lasqueira no pé da goiabeira.
2: Boa tarde, Ventura, que frio é esse? Toca uma do Daniel pra gente.
0: Opa, agora vai.
2: Boa tarde, Ventura, que frio é esse? Toca uma do Daniel pra gente.
0: Tchau, obrigado.
3: Boa noite, castelhano. A Irene aqui de Boribi. Com aquela música pra mim, Alain e Ladinho, dois passarinhos. Vou oferecer pro Zé Rondina, vou oferecer pra minha família de Agudos. Vou oferecer pra Fátima, vou oferecer pra minha filha e meu genro lá de Bracéia. E pra todos que estão ouvindo e pra você também. Tchau, obrigado. Foi meu nome no sorteio.
0: Tchau, obrigado. Alô, Mauri.
4: Boa noite, meu amigo Castela Mauri. Castela, toca no fundo da grota aí pra dar uma esquentada. Engatilhou, mete bala.
0: Tchau, obrigado. Dona Benedita de São Manuel também tá ouvindo. Cleiton, grande abraço, parceiro.
5: Tarde, Castelo. Mete bala no Juliano César aí pra gente. Cowboy vagabundo. Oferece pro pessoal da Serraria Oliveira. Tchau, obrigado.
0: Tchau, obrigado.
6: Fala, Castelo. Boa noite. Que noite gelada é essa, gente? Estamos aqui tomando uma aqui no São Judas. Vamos oferecer uma moda boa aí de viola aí pro pessoal lá da LL. O Marcelinho. O Paulo, Paulo Maceiro. Estamos aqui tomando uma aqui. Essa noite gelada. Gatilhou, mete bala.
0: Tchau, obrigado. André Pereira, boa noite.
7: Oi, boa noite, aqui é a Gabriela Alves. Eu quero participar do sorteio dos ingressos do cinema. Um abraço para todos que estão ouvindo a Aventura.
0: Tchau, obrigado.
8: Boa noite, Castelo. Tá muito frio aí? Jesus,
0: tá demais. Ai, que frio, frio. Que frio.
8: Castelo, toca para nós, Rick Renner, ao lado de Deus. Ofereço para todos. Tchau, obrigado.
0: Tchau, obrigado.
9: Boa noite, Castelo. Aqui é o Leonildo Pires. Toca pra nós aí, Castelo Modão, menino da aldeia. Tchau, obrigado.
0: Tchau, obrigado.
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12: A seleção brasileira volta a campo nesta quarta-feira para fechar a participação na fase de grupos da Copa do Mundo. O adversário será a Escócia, às 7 da noite, em Miami. O Brasil chega embalado pela vitória por 3-0 sobre o Haiti e lidera o grupo C no critério de saldo de gols. Marrocos também tem 4 pontos, por isso, cada gol pode ser decisivo na briga pela primeira colocação da chave. A grande novidade é o retorno de Neymar à lista de relacionados. Recuperando recuperado da lesão na panturrilha, o camisa 10 fica à disposição de Carlo Ancelotti e pode voltar a atuar pela seleção brasileira após 3 anos. A única baixa é de Rafinha. O atacante está fora devido a uma lesão muscular na coxa. A tendência é que o jovem Ryan ganhe uma oportunidade entre os titulares. Do outro lado, a Escócia também sonha com a classificação. A equipe tem 3 pontos e precisa de um bom resultado para seguir viva no Mundial. O histórico é favorável para a seleção brasileira. Em 10 confrontos, são 8 vitórias do Brasil e 2 empates. A missão agora é confirmar a classificação e, de preferência, garantir a liderança do grupo para ter um caminho teoricamente mais tranquilo na sequência da Copa.
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0: Que modão, hein? Quem gosta muito dessa música é meu irmão Luciano. Tião Carreiro, grande mestre, o saudoso Tião Carreiro. Tião Carreiro e Pardinho, João Carreiro e Capataz, Casinha Verde, só modão.
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2: Boa noite, Castelo, aqui é a Vanessa Rodrigues. Eu gostaria de ouvir uma música do Luan Santana e participar do sorteio. Mete bala.
0: Tchau, obrigado.
3: Boa noite, Castelo, aqui é o Antônio Manuel da Silva, funcionário da Larga Metálica. Quero deixar um abraço para todos meus amigos que trabalham comigo. Uma boa noite para você e para todos os ouvintes. E engatilhou, mete bala, o homem mais apaixonado de Lençóis Paulista.
0: Tchau, obrigado. Eita lasqueira no pé da goiabeira. Jaime Mexicano também tá ouvindo.
4: Boa noite, Castelo Zé Mota. Toca um modão pra nós aí. Engatilhou, mete bala. Quero participar do sorteio.
0: Tchau, obrigado.
5: Por isso que meu filho João Carlos.
0: Vamos começar do começo.
5: Oi, boa noite. Aqui é de Lençóis Paulista, é Clarice de Lençóis Paulista. Gostaria de pedir uma música. Franguinho na panela com Dino, com Morai, por isso pro meu filho João Carlos Marcelino, que tá, fez aniversário ontem, dia 24 de junho.
0: Oh, parabéns.
5: E para vocês da rádio também. Franguinho na panela, com Dino, Frank Moraí. O Rei Paraná.
0: Tchau, obrigado.
6: Boa noite, vizinho, tudo bem? Tá sabendo de lançar o Itamaraty. Eu queria ouvir uma música sempre. Ofereci mamãe Silvana para me saber. Coloca meu nome no sorteio. Tchau, obrigado.
0: Tchau.
6: Chama.
0: Tchau, obrigado. Chama.
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0: e Aladim, dois passarinhos. Grande mestre, o saudoso Tião Carreiro. Casando fugido. Eita, lasqueira no Peragoiabeiro. Teve João Carreiro e Capataz, Joaquim Manuel, Mato Grosso e Matias, Gil e Geno, Sérgio Reis, Milionário José Rico. Tudo isso no Mete Bala.
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0: Agora tem o sorteio dos convites pro cinema. Parceria Ventura FM e CM Cinema.

0: quinta do cinema. Só aqui na Aventura. Quem ganhou foi a Bruna. A Bruna, é só passar aqui na Aventura, Bruna. Final do telefone 1309. Estamos encerrando os nossos trabalhos. Agradecendo mais uma vez o carinho da sua audiência.
1: Cristiano Castelhano, o furacão do Centro-Oeste Paulista.
0: Segura.
1: Castelo, segura essa emoção.
0: E vamos pegar descendo, porque subindo é contramão.
1: Acelera.
0: Uma ótima noite pra você. Se cuida, hein? Fica com Deus.

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2: Em Brasília, 19 horas.
3: Está no ar a Voz do Brasil. As notícias do governo federal que movimentaram o país no dia de hoje.
4: Boa noite.
2: Boa noite para você que nos acompanha em todo o país.
4: Quinta-feira, 25 de junho de 2026.
2: Vamos ao destaque do dia: soberania no campo.
4: Governo do Brasil anuncia a retomada das obras da unidade de fertilizantes nitrogenados 3, na cidade de Três Lagoas, em Mato Grosso do Sul.
2: Serão investidos mais de 5 bilhões de reais com o apoio do novo PAC. E a nova fábrica terá capacidade de produzir 16%. Da demanda nacional por ureia.
4: Presidente Lula destaca que a produção de fertilizantes garante a blindagem do país em relação à subida de preços internacionais.
5: Preços absurdos de fertilizantes que poderiam ser produzidos no Brasil, que aumenta a cada guerra que alguém quer dar no outro lá fora. E o pobre brasileiro paga o preço dessa guerra.
2: E ainda em Mato Grosso do Sul, o presidente entrega a titulação de terras para 1.390 famílias assentadas da reforma.
4: Elas produzem leite, grãos, frutas e hortaliças e criam pequenos animais.
2: Com a titulação, produtores poderão acessar políticas públicas de crédito e assistência rural.
4: E você vai ouvir também oportunidades de negócios para empresários brasileiros.
2: Com a entrada em vigor de novas tarifas na União Europeia por causa do acordo com o Mercosul, o governo do Brasil quer aumentar exportações, inclusive de pequenas e médias empresas.
4: E nós conversaremos sobre isso com o Laudemir Miller, presidente da Apex Brasil, a agência brasileira de promoção de exportações.
2: Hoje na apresentação da Voz do Brasil, Mariana Jungmann e Luciano Seixas.
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2: Três aeroportos de Mato Grosso do Sul estão agora mais modernos, com capacidade ampliada e com mais conforto para os passageiros.
4: O presidente Lula esteve hoje em uma série de eventos no estado e participou agora há pouco da entrega da primeira fase das obras do aeroporto de Ponta Porã e também dos terminais de Campo Grande e Corumbá.
2: A repórter Graziele Bezerra está com a gente aqui no estúdio e tem mais informações sobre isso. Boa noite, Graziele.
6: Boa noite para você também, Luciano. Boa noite para Mariana e boa noite para o ouvinte da Voz do Brasil. Esses terminais de Campo Grande, Corumbá e Ponta Porã foram modernizados e ampliados com recursos do novo PAC. Essas obras estão no pacote de investimentos de 4 bilhões e meio de reais que a concessionária Aena está fazendo em 11 terminais, inclusive em aeroportos também de São Paulo, Minas Gerais e Pará. O ministro de Portos e Aeroportos, Tomé Franca, explicou que esses investimentos fazem parte do projeto Ampliar, que busca modernizar e também equipar aeroportos regionais.
7: Esse é o nosso desafio, é o desafio da infraestrutura aeroportuária do Brasil. A gente conseguiu fazer a requalificação dos grandes aeroportos e a gente tinha um grande desafio que era investir e requalificar os aeroportos regionais, porque o presidente Lula entende que o transporte aéreo não é apenas para a elite, não é para uma parte da população, mas é para todos os brasileiros.
6: Bom, em Ponta Porã, que é a cidade que faz fronteira aí com o Paraguai, o terminal aeroportuário ficou 5 vezes maior. A capacidade anual saltou de 30 mil para 130 mil passageiros. O aeroporto também ganhou novos espaços comerciais, teve aí ampliação do estacionamento e mais posições para aeronaves comerciais. Na capital, Campo Grande, o aeroporto agora está preparado para receber voos internacionais com 3 pontes de embarque, novos equipamentos de inspeção, sala de embarque aí com 7 portões. A capacidade de atendimento saltou de 950 mil para 2 milhões e 600 mil passageiros por ano. E em Corumbá, cidade que dá acesso ao Pantanal, o aeroporto conta agora com novos espaços de embarque, check-in, inspeção de passageiros e estacionamento também. Além de aumentar a capilaridade logística e impulsionar o desenvolvimento da economia sul-mato-grossense, esses novos terminais também vão reforçar a infraestrutura para atender moradores, turistas, empresários e produtores que dependem, né, do transporte aéreo diariamente. diariamente. Mariana, Luciano.
4: Obrigada, Graziele Bezerra, pelas suas informações ao vivo aqui na Voz do Brasil.
2: E ainda em Mato Grosso do Sul, mais cedo, o presidente anunciou a retomada de uma fábrica de fertilizantes, que vai contribuir para a segurança alimentar e o fortalecimento da produção agrícola no Brasil.
4: A obra vai contar com 5 bilhões de reais do novo PAC e vai gerar cerca de 8 mil empregos.
8: Os fertilizantes ricos em nitrogênio são essenciais para o rápido crescimento de plantações. Por isso, costumam ser usados para aumentar a produtividade de lavouras de soja, milho e feijão, por exemplo, para reduzir a dependência de outros países e garantir que esse produto continue fortalecendo a produção interna. O governo do Brasil anunciou a retomada das obras da unidade de fertilizantes nitrogenados 3, na cidade de Três Lagoas, no Mato Grosso do Sul. Serão investidos mais de 5 bilhões de reais com apoio do novo PAC. A ministra da Casa Civil, Miriam Belchior, destaca o potencial de obras como essa para o desenvolvimento do país.
9: Gera emprego, gera crescimento no país, é bom para todo mundo. Reúne o setor público, reúne o setor privado, as nossas estatais.
8: A retomada da construção da fábrica, que estava paralisada desde 2015, deve gerar cerca de 8 mil empregos diretos e indiretos. As operações estão previstas para começarem em 2029. O empreendimento será da Petrobras, que assinou contratos com as empresas responsáveis pela conclusão da obra. De acordo com a presidente da estatal, Magda Jambriar, a localização da fábrica é estratégica.
10: Isso é fertilizante para Mato Grosso, Mato Grosso do Sul, Goiás, Paraná, São Paulo, região que concentra nada mais, nada menos do que 40% da demanda brasileira de ureia.
8: A ureia é um dos principais fertilizantes nitrogenados utilizados pelos agricultores. Quando entrar em operação, a fábrica terá capacidade para produzir o equivalente a 16% da demanda nacional. Para o presidente Lula, a retomada da obra representa um passo importante para fortalecer a produção de fertilizantes à base de nitrogênio nacional e impacta diretamente no preço dos alimentos.
5: Você tem quase que 85% da estrutura de uma obra como essa, de repente para e fica 12 anos parada. E o Brasil pagando preços absurdos de fertilizantes que poderiam ser produzidos no Brasil, que aumenta a cada guerra que alguém quer dar no outro lá fora. E o pobre brasileiro que vai comprar uma fruta, que vai comprar uma comida, paga o preço dessa guerra.
8: Quando a unidade de Três Lagoas entrar em operação, junto a outras três unidades comandadas pela Petrobras, a estatal projeta atender cerca de 35% do mercado nacional de ureia até 2029. Antes da retomada das fábricas, 100% da ureia consumida no país era importada. Reportagem Márcia Fernandes.
2: E também em Ponta Porã, o presidente Lula entregou hoje mais de 1.300 títulos de terra para assentados da reforma agrária.
4: A ação faz parte do programa Terra da Gente, que visa agilizar a destinação de terras no país.
11: A segurança do título da terra chegou para 1.390 famílias do assentamento Itamaraty, em Mato Grosso do Sul. A entrega dos documentos aos produtores em um dos maiores assentamentos da reforma agrária do país foi feita pelo presidente Lula. O representante da Cooperativa dos Agricultores Familiares do assentamento Itamaraty, Ataíde Zambrucci, destacou os impactos para a comunidade.
12: Nós necessitamos desse título para as cooperativas poder crescer, recursos financeiros, água, indústria, para produzir alimento para esse Brasil. É dar de comer para nossa agricultura, para nossos alunos na escola, para nossa Conab. Esse título representa muita coisa para nós.
11: Com mais de 50 mil hectares, o assentamento abriga cerca de 2.800 famílias que produzem leite, grãos, frutas e hortaliças e que também criam pequenos animais. Com o título definitivo da terra, os assentados passam a ter estabilidade para produzir e acessar políticas públicas, como crédito e assistência técnica rural. O presidente Lula destacou o esforço do governo para fazer desapropriações que levam à reforma agrária.
5: E está ficando cada vez mais caro. Não pensa que é barato, não, porque é caro. Desapropriar uma fazenda aqui nesse estado é muito caro. Não pense que é fácil fazer. Tudo é uma guerra contra a lei Tudo é uma guerra contra o manual, porque o manual é quase tudo para criar dificuldade. É como se a gente estivesse subindo uma escada. A gente cansa, mas a gente não pode desanimar. A gente cansa, mas a gente não pode desanimar.
11: Também foi entregue o título de propriedade à comunidade quilombola Picadinha, localizada em Dourados. Foi assinado ainda acordo para a destinação de mais 72 mil hectares no estado para a reforma agrária. A medida deve resultar na criação de 33 novos assentamentos para quase 5.800 famílias. Foram entregues ainda 42 unidades habitacionais em outros 10 assentamentos sul-mato-grossenses, em um investimento de 4 milhões de reais. Reportagem Luana Karen.
2: E o presidente Lula também comentou hoje assuntos internacionais.
4: Ele prestou solidariedade às vítimas do terremoto na Venezuela e ofereceu apoio ao país para a presidente venezuelana Delcy Rodríguez.
2: E parabenizou o novo presidente eleito da Colômbia, Thaisa Vitória, tem os detalhes.
13: Pela rede social X, o presidente Lula disse que tomou conhecimento com grande preocupação e consternação dos impactos causados pelo terremoto que assolou a Venezuela ontem. O presidente disse ainda que instruiu o Ministério de Relações Exteriores e a Embaixada do Brasil na capital venezuelana, Caracas, a avaliarem as medidas de assistência que o Brasil possa tomar para ajudar os atingidos. Ainda ontem à noite, o Itamaraty divulgou nota declarando que não há brasileiros registrados entre as vítimas até o momento. Em evento nesta quinta-feira em Mato Grosso do Sul, o presidente Lula disse que já conversou com a presidente da Venezuela, Delcy Rodríguez.
5: Nós fizemos uma reunião com vários ministros agora. Eu falei que a presidenta Delcy da Venezuela de manhã do carro para perguntar para ela o que ela precisava que a gente fizesse. E nós estamos reunidos vários ministros para a gente mandar tudo o que for necessário mandar para a Venezuela. Água, bombeiro, defesa civil, comida, remédio.
13: E pela mesma rede social, o presidente parabenizou o povo colombiano pelo processo democrático e soberano que elegeu Abelardo de la Espriella nas eleições do último domingo. Lula destacou a amizade entre Brasil e Colômbia e disse que ela é fundamental para a superação de desafios comuns, como a preservação da Amazônia, o enfrentamento da pobreza e o combate ao crime organizado. Reportagem Thaisa Vitória.
4: E agora há pouco, o presidente Lula divulgou em uma rede social que vai enviar na manhã dessa sexta-feira uma missão humanitária de busca e resgate urbano na Venezuela.
2: O Brasil vai enviar um avião KC-390 da Força Aérea Brasileira que vai sair de Guarulhos com 36 bombeiros, técnicos da Defesa Civil Nacional, da Agência Nacional de Telecomunicações e 9 toneladas de equipamentos para socorro às vítimas.
4: No sábado, o Brasil vai enviar equipamentos para montagem de um hospital de campanha, purificadores de água com painel solar, medicamentos e material médico para cirurgias.
2: Lula afirmou também que segue acompanhando o trabalho de resgate e que o Brasil vai prestar todo o apoio necessário ao povo venezuelano.
4: Benefícios tarifários do Acordo de Livre Comércio entre Mercosul e União Europeia começaram a vigorar no mês passado.
2: Com eles, inúmeras oportunidades de negócio se abrem para empresas brasileiras no continente europeu, inclusive para as pequenas e médias.
4: E o governo do Brasil quer levar aos empresários mais conhecimento sobre essas oportunidades. Por isso, amanhã vai lançar uma plataforma voltada para eles.
2: Quem nos conta os detalhes sobre isso é o presidente da Agência Brasileira de Promoção das Exportações, a Apex Brasil, Laudemir Miller, que fala conosco ao vivo de São Paulo agora. Boa noite, presidente.
14: Boa noite.
2: Presidente, amanhã o senhor vai participar junto com o vice-presidente Geraldo Alckmin e o ministro do Desenvolvimento, Indústria, Comércio e Serviços, Márcio Elias Rosa, de um encontro com empresários para apresentar a eles as oportunidades de negócios que podem surgir a partir da entrada em vigor do Acordo de Livre Comércio entre o Mercosul e a União Europeia, né? Que oportunidades são essas?
14: Olha, são oportunidades trilionárias. É, o acordo Mercosul-União Europeia está trazendo um dos maiores, está formando os maiores blocos do mundo, maiores blocos econômicos. E para vocês terem uma ideia, a Europa, ela traz de fora do bloco, ela importa US$3 trilhões. E o acordo, ele vai abranger mais de 9 mil produtos, sendo que desses 5 mil produtos já estão com tarifa zero. E o que significa na prática? Significa que, por exemplo, hoje, né, antes do acordo, para a gente exportar um mel para a Europa, o produtor brasileiro pagava 17% de tarifa, de imposto. Para exportar uva, tinha que pagar 11%, 12%. Para exportar máquina, tinha que pagar imposto também. E com o acordo, essas tarifas vão reduzir e nós temos 5 mil produtos que essa tarifa já é zero. Então, isso vai melhorar muito os negócios do Brasil e vai dar acesso a um mercado de US$3 trilhões.
4: E vocês vão apresentar também, né, presidente, ferramentas para que esses empresários possam aproveitar melhor essas oportunidades. Uma delas é uma plataforma desenvolvida pela Apex Brasil sobre produtos brasileiros aptos a disputar esse espaço no mercado europeu, não é isso? Fala mais pra gente sobre essa plataforma, como é que ela vai funcionar?
14: É isso mesmo, Mariana. É porque o que a gente quer é que cada empresário, ele possa ter a exata noção de qual que é a situação do seu produto. Ou seja, eu estou produzindo aqui o meu produto, ele, afinal de contas, a tarifa caiu ou não, quanto que é, qual é o benefício que eu vou ter nesse acordo, né? Então, essa ferramenta, ela vai estar disponível, é uma ferramenta que pode ser usada no computador, pode ser usada no celular e cada um vai poder saber exatamente a sua situação, o produto que ele tem, o quanto que ele está sendo beneficiado. Mas saber qual é a oportunidade, né? É só o primeiro passo. O que a gente quer mesmo é que esse empresário possa transformar essa oportunidade em negócio, e por isso que a Apex Brasil, junto com vários parceiros, nós já planejamos, a gente tem uma programação de nos próximos 12 meses, até julho do ano que vem, nós vamos fazer 150 eventos de negócios só para o mercado europeu, onde a gente pretende aí beneficiar em torno de 2.600 empresas para que o empresário conheça a oportunidade que tem, mas principalmente em conhecendo essa oportunidade possa encontrar compradores europeus e aí sim exportar e fazer negócios.
2: Bom, e essa plataforma pode também estimular as pequenas e médias empresas brasileiras a entrarem nesse novo mercado trilionário, né, que o senhor falou. O estímulo às exportações de empresas de pequeno porte é uma das metas da Apex para os próximos anos, não é isso?
14: Exato, Luciano. Isso é muito importante. É que todo mundo que tá ouvindo a Voz do Brasil, os nossos empresários, as nossas cooperativas, os nossos produtores rurais, acreditem que a exportação é possível para todo mundo. É possível para os médios e também é possível para os pequenos. O que precisa fazer? Tem que se preparar, tem que entender o mercado e nisso a Apex Brasil pode ajudar muito. Com ferramentas de inteligência de mercado, planos de negócios e principalmente participar das nossas feiras, das nossas rodadas de negócios, tanto no exterior como no Brasil, quando a gente traz compradores internacionais ao Brasil. Então, essa é uma grande mensagem, que é uma grande oportunidade para todos, pequenos e médios também têm essa oportunidade. Se prepararem, contando com o nosso apoio, a gente tem uma segurança muito boa de que também essa oportunidade vai ser viável e se transformar em negócio para eles.
4: Agora, o senhor mencionou anteriormente alguns itens que vão estar beneficiados aí pelo acordo, mel, por exemplo. A Apex já mapeou, né, o que vai ter essa redução tarifária para exportação para a Europa. Esses itens, eles coincidem com aqueles que vão ter aumento de tarifas imposto pelos Estados Unidos, né, na última taxação? Ou seja, a minha pergunta é, as oportunidades na Europa, elas podem ajudar a reduzir o impacto dessa taxação norte-americana?
14: Sim, elas podem sim, né? Estados Unidos continua sendo um mercado muito importante, a gente continua promovendo as empresas e os produtos brasileiros nos Estados Unidos, mas a Europa é uma grande oportunidade que se abre também para os exportadores brasileiros. E para vocês terem uma ideia, a exportação do Brasil para os Estados Unidos, se a gente comparar janeiro a maio do ano passado com janeiro a maio deste ano, houve uma redução de em torno de 2 bilhões de dólares da nossa exportação. Só que ao mesmo tempo que nós caímos a nossa exportação para os Estados Unidos, o Brasil aumentou a exportação para a Europa. Nós exportamos a mais 1,5 bilhão para a Europa, nós exportamos 8 bilhões a mais para a China e exportamos, por exemplo, para a Índia, quase 2 bilhões de dólares a mais também. Então, embora tenha caído a exportação para os Estados Unidos, o Brasil bateu recorde de exportação esse ano, se a gente pegar janeiro a maio, onde nós tivemos 12 bilhões de dólares a mais. E interessante, Luciano, é que das 2.000 empresas que estão com a Apex Brasil, que a gente trabalha, que a gente apoia e exportam para os Estados Unidos, nós tivemos 72% dessas empresas, elas diversificaram o mercado. Elas continuam exportando para os Estados Unidos, mas passaram também a exportar para outros
2: mercados. Presidente, nós temos apenas um minutinho a mais.
14: Para a diversificação.
2: Atualmente o comércio entre Brasil e União Europeia movimenta cerca de 100 bilhões de dólares por ano. Você já tem uma estimativa de quanto esse fluxo pode crescer com a entrada em vigor, né, desse acordo?
14: Olha, Luciano, nós fizemos um estudo pegando só 543 produtos, que são aqueles que a gente tá priorizando, só esses 543 produtos, na estimativa da Apex Brasil, no nosso estudo, que são os nossos produtos prioritários, eles podem render o Brasil no curto prazo, nos próximos 12 meses, um incremento de exportação de até 1 bilhão de dólares. E aí, basta também colocar que a gente tem não só esses 543, mas a gente tem milhares de outros produtos também com oportunidade, de modo que eu acho que a gente está com uma expectativa muito positiva de ter um crescimento aí de pelo menos 1 bilhão de dólares nos próximos meses para a Europa.
4: Muito bem, nós conversamos com Laudemir Miller, presidente da Apex Brasil, a Agência Brasileira de Promoção de Exportações. Muito obrigada pela sua entrevista aqui à Voz do Brasil, presidente.
14: Obrigado, Mariana. Boa noite a todos.
2: Garantir acesso à educação, lazer e proteção para crianças e adolescentes é um dever do Estado e de toda a sociedade, como estabelece a Constituição Federal.
4: Mas essa realidade ainda é distante para mais de 1.600.000 jovens de todo o país submetidos ao trabalho precoce.
2: Para mudar esse cenário, o Ministério do Trabalho e Emprego lançou o novo Plano Nacional de Erradicação do Trabalho Infantil.
4: Com metas válidas até 2035, a iniciativa quer fortalecer a rede de fiscalização e assistência social em todo o Brasil.
15: Brincar, estudar e se desenvolver, direitos que ainda estão longe da realidade de milhões de crianças e adolescentes brasileiros. Segundo o IBGE, em 2024, o país registrou cerca de 1.650.000 crianças e adolescentes entre 5 e 17 anos em situação de trabalho infantil. O Nordeste concentra o maior número de casos, com 506.000 crianças e adolescentes nessa condição, seguido pelas regiões Sudeste, Norte, Sul e Centro-Oeste. Entre as principais causas estão a desigualdade social, a baixa renda familiar e a evasão escolar. No Brasil, qualquer trabalho é proibido para menores de 14 anos. Dos 14 aos 16 anos, só é permitido na condição de jovem aprendiz. Para enfrentar esse problema, o Ministério do Trabalho e Emprego lançou o Plano Nacional de Prevenção e Erradicação do Trabalho Infantil e Proteção a Adolescentes no Trabalho, com vigência até 2035. Uma conquista coletiva, destacou Roberto Guimarães, coordenador nacional de erradicação do trabalho infantil.
16: Esta quarta edição representa avanços significativos e confere maior estabilidade, continuidade e capacidade de planejamento de longo prazo.
15: O documento reúne metas, indicadores e estratégias para fortalecer a proteção de crianças e adolescentes em todo o país. A proposta foi construída de forma coletiva, com participação do governo, trabalhadores, empregadores, sistema de justiça, sociedade civil e organismos internacionais. Para o ministro do Trabalho e Emprego, Luiz Marinho, cabe à sociedade monitorar, fiscalizar as metas do plano e combater o trabalho infantil.
17: Esse é o compromisso deste quarto plano. O compromisso de todos e todas, para que nós possamos precisamos sonhar e trabalhar para realizar esse sonho, para um dia sermos declarados trabalho infantil erradicado.
15: Para adolescente de Sergipe, Ellen Hipólito, representante do comitê que debateu o novo plano, lugar de criança não é no trabalho, é na escola, no brincar e na oportunidade de sonhar com um futuro melhor.
18: É por isso que esse plano, ele é muito mais do que um documento. Ele representa a construção de oportunidades e para que crianças e adolescentes, eles possam realmente estar na escola e sonhar, que é o que a gente sempre quer na nossa infância.
15: Com duração de 10 anos, o novo plano vai orientar as políticas públicas de combate ao trabalho infantil em todo o país. A meta é fortalecer a rede de proteção e garantir que crianças e adolescentes tenham acesso à educação, ao lazer e ao desenvolvimento pleno de seus projetos de vida. Reportagem Pablo Mundim.
2: Essas foram as notícias do Governo do Brasil.
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4: Fique agora com as notícias do Poder Judiciário e do Congresso Nacional. Boa noite.
2: Boa noite para você. Até amanhã.

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1: Você vai ouvir agora notícias do Poder Judiciário.
2: STF começa a julgar ações que questionam a exclusão de pessoas com autismo da isenção de impostos na compra de veículos.
3: STJ valida o uso da ferramenta conhecida como teimosinha em execuções fiscais.
2: TSE lança manual do eleitor.
3: Boa noite, eu sou Marcela Luiz.
2: E eu sou Walter Lima.
3: O Supremo Tribunal Federal começou a analisar dispositivos da regulamentação da reforma tributária que restringiram a isenção de impostos na compra de veículos por pessoas com deficiência.
2: A discussão envolve as regras de isenção do imposto sobre bens e serviços e da contribuição sobre bens e serviços instituídos pela reforma tributária.
3: Pela nova legislação, pessoas com deficiência têm direito à alíquota zerada na compra de veículos, mas o benefício foi restrito ao excluir situações que demandam suporte à mobilidade, como o autismo de nível 1. Na sessão de hoje, o plenário escutou as partes do processo. Depois, o julgamento foi suspenso e será retomado em uma outra data ainda a ser definida. A reiteração automática de ordens de bloqueio via Cisbajud pela chamada teimosinha é medida legítima para efetivar a execução, cabendo ao executado demonstrar causas impeditivas do gravame.
2: Essa tese do STJ deve ser seguida pelos tribunais de todo o país. Fátima Uchoa.
4: A teimosinha permite a repetição automática das ordens de bloqueio de dinheiro nas contas bancárias do devedor sem necessidade de nova decisão judicial. Para o relator na primeira sessão do STJ, ministro Sérgio Coquina, essa ferramenta contribui para a efetividade da execução, a duração razoável do processo e a eficiência da prestação jurisdicional, além de contribuir para impedir o esvaziamento de contas pelo devedor e aumentar as chances de localização de ativos financeiros para satisfazer o crédito. Ainda segundo o ministro, o risco de a teimosinha alcançar valores protegidos por lei é controlado pelos meios legais de impugnação e pelo dever do juiz de cancelar indisponibilidades irregulares ou excessivas.
3: TSE lança Manual do Eleitor, um guia que reúne as principais orientações para quem vai participar das eleições 2026.
2: O anúncio foi feito pelo presidente do TSE, ministro Cássio Nunes Marques, durante sessão desta quinta-feira. Estevão Furtado.
5: Além das versões impressa e digital do manual, a iniciativa também prevê vídeos explicativos no canal da Justiça Eleitoral no YouTube, um site exclusivo e conteúdos nas redes sociais do tribunal. Entre as orientações estão a obrigatoriedade de apresentar um documento oficial com foto para votar e a proibição do uso de celular na cabine de votação, medida que garante o sigilo do voto. O presidente também destacou o lançamento do programa Seu Voto Importa, que amplia ações de inclusão e acessibilidade nas eleições e busca incentivar especialmente a participação de jovens de 16 e 17 anos no processo eleitoral.
3: Estatal é condenada a indenizar analista de RH ameaçada com canivete.
2: A trabalhadora deve receber R$12.000 por danos morais. Marja Lacerda.
6: A analista trabalhava em uma empresa que prestava serviços para a Celesc Distribuição em Blumenau, Santa Catarina. Quando a empresa foi vendida, o salário dos empregados passou a atrasar. Um deles, num ato de desespero, fez a analista refém, ameaçando de morte. Para os ministros do TST, a Celesc, como empresa contratante, também é responsável por descumprir as normas de segurança no trabalho, permitindo que a trabalhadora terceirizada fosse exposta à situação de risco.
3: Justiça Federal atende a pedidos do MPF e determina consolidação de terra indígena no Pará.
2: Entes governamentais foram condenados a pagar mais de R$2 milhões por danos morais coletivos por omissão histórica. Vanessa Pereira.
7: A sentença reconheceu a validade do decreto estadual publicado em 1945, que garante o direito do território ao povo indígena Amanaié, no Pará. Além do pagamento de indenização por danos morais coletivos e por omissão histórica, o governo do Pará, o Instituto de Terras do Pará, a União União e a FUNAI deverão fazer estudos técnicos e realizar a retirada de ocupantes irregulares da área.
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3: Uma boa noite.
2: E até amanhã.

0: sou Paula Groba.
1: E eu sou Humberto Pinheiro.
0: E estes são os destaques de hoje do Jornal do Senado, que começa agora.
1: Próximo presidente da República enfrentará desafio de ajuste fiscal, aponta relatório da IFE.
0: Discussão no STF sobre controle de gastos públicos repercute no Senado.
1: Nova lei amplia atendimento no SUS para pessoas com dor crônica.
0: Boa noite.
1: Boa noite.
0: Existem dores que duram meses ou até anos, afetam milhões de brasileiros e podem comprometer o trabalho, o sono e a qualidade de vida.
1: Para ampliar o atendimento a esses pacientes, uma nova lei garante assistência integral pelo SUS e cria o Dia Nacional de Conscientização e Enfrentamento da Dor Crônica. A repórter Marcela Cunha tem os detalhes.
2: As pessoas que convivem com dor crônica agora têm direito a atendimento integral pelo SUS. O texto prevê acompanhamento na rede pública e determina que o paciente seja informado sobre os riscos e possíveis efeitos adversos dos tratamentos. Segundo a Sociedade Brasileira de Estudos da Dor, a condição atinge cerca de 60 milhões de pessoas no Brasil. Para o senador Dr. Irã, do Progressistas de Roraima, a medida corrige uma lacuna no acesso a tratamento.
3: Um tema tão importante que é negligenciado pelo nosso Sistema Único de Saúde, que tem um tripé pétreo da Universidade. Da universalidade, da equidade e da integralidade, que é o nosso SUS. Ao fazer a defesa desse projeto, você beneficia essas pessoas para que elas tenham acesso amplo e rápido ao nosso sistema de saúde, pessoas com dor crônica, e eu me incluo aqui, e assim é com muitas pessoas.
2: A nova lei também cria o Dia Nacional de Conscientização e Enfrentamento da Dor Crônica em 5 de julho. A data será representada pela cor verde e deve estimular campanhas sobre prevenção, diagnóstico, opções de tratamento e combate ao preconceito contra quem vive com dor constante. Para a senadora doutora Eudócia, do PSDB de Alagoas, a criação de uma data nacional tem um papel estratégico na ampliação da conscientização e na mobilização de profissionais e gestores em torno do tema.
4: A iniciativa confere visibilidade a uma condição que afeta milhões de brasileiros e que muitas vezes permanece invisível no debate público. A dor crônica compromete a qualidade de vida, limita a autonomia e interfere nas relações sociais, familiares e profissionais, configurando um importante desafio para o sistema de saúde e para a sociedade.
2: O projeto teve origem na Câmara dos Deputados e foi aprovado pelo Senado em maio, sob relatoria do senador Flávio Arnes, do PSB do Paraná. A regulamentação pelo Executivo deverá detalhar como esse acompanhamento será oferecido no SUS.
0: E o senador astronauta Marcos Pontes, do PL de São Paulo, defendeu que a avaliação para o exercício da atividade médica seja realizada pelo Conselho Federal de Medicina e não pelo Ministério da Educação, como prevê a medida provisória editada pelo governo federal. A proposta torna obrigatória a aprovação de um exame nacional para exercer a profissão. O texto já está em vigor, mas ainda precisa ser analisado pelo Congresso Nacional.
1: Segundo o parlamentar, a certificação dos profissionais deve ficar sob responsabilidade da entidade que representa a categoria, de forma semelhante ao que ocorre com a Ordem dos Advogados do Brasil. Já o MEC caberia avaliar a formação dos estudantes, além de fiscalizar a qualidade dos cursos de graduação. Para Marcos Pontes, é necessário separar as funções de formação e fiscalização. Ele afirma que o órgão responsável pelo ensino não deve ser o mesmo encarregado de atestar a proficiência dos futuros médicos.
5: A função do Conselho Federal de Medicina é a avaliação dos profissionais. Assim como é feito na advocacia, você tem os cursos de formação de advogados e depois você tem a OAB para que o profissional possa ser certificado pelos seus pares para poder exercer essa profissão. Da mesma forma, da medicina.
0: O Supremo Tribunal Federal vai analisar uma proposta de súmula vinculante que pode impedir a criação de despesas públicas ou a concessão de benefícios sem a indicação do impacto no orçamento e da fonte de recursos para custeá-los.
1: O tema repercutiu no Senado. Os detalhes com o repórter Alexandre Campos.
6: Na opinião do senador Eduardo Girão, do Novo do Ceará, o Brasil não precisa escolher entre irresponsabilidade fiscal e ativismo judicial. O caminho correto, na visão dele, é cumprir a Constituição Constituição, respeitar a lei de responsabilidade fiscal e preservar o papel de cada poder. Já o senador Oriovisto Guimarães, do PSDB do Paraná, classificou de oportuna a proposta de súmula vinculante.
7: Vem no momento em que o país está ampliando gastos, desrespeitando a lei de responsabilidade fiscal, e é preciso que aqueles que querem que essa lei seja cumprida recorram ao Supremo e que o Supremo tenha um instrumento dessa súmula vinculante para facilitar os julgamentos e para que realmente a lei de responsabilidade fiscal seja respeitada.
6: Para Marcos Pestana, diretor executivo da Instituição Fiscal Independente, órgão vinculado ao Senado, que tem como uma de suas atribuições mensurar o impacto fiscal, especialmente os decorrentes de decisões dos poderes da República, a iniciativa é redundante. Ele explicou que a Constituição e a Lei de Responsabilidade Fiscal já exigem que qualquer gasto extra proposto venha acompanhado de medida compensatória, como corte de despesa ou aumento de tributos.
0: E quem assumir a presidência da República no próximo ano terá pela frente um grande desafio: equilibrar as contas públicas.
1: Um relatório da Instituição Fiscal Independente alerta que, sem medidas de ajuste, a dívida do governo pode alcançar um nível recorde na próxima década. A reportagem é de Douglas Castilho.
8: Segundo a entidade, a instabilidade em alguns dos maiores produtores de petróleo do mundo pressiona a inflação e prejudica o poder de compra das famílias, o que deve levar o Banco Central a manter uma política de juros altos por mais tempo. Assim, o relatório prevê que a inflação feche o ano em 5%, resultado acima do teto da meta, e que a taxa Selic diminua apenas 0,25 ponto percentual. O diretor da IFE, Alexandre Andrade, explicou como todo esse processo acontece na prática, dando o exemplo do diesel.
9: O diesel mais alto vai afetar fretes, custo de transporte de mercadorias, e isso tudo é repassado para os preços finais dos produtos. Então, a depender dos desdobramentos do conflito, isso tende a ser muito ruim para os índices de inflação.
8: Apesar desse aspecto negativo, o Brasil pode se beneficiar em outro ponto, ao menos no curto prazo. Como grande produtor de petróleo, o país aumenta o preço da venda, ganha dividendos pagos pela Petrobras e ainda melhora a arrecadação de tributos, cumprindo a meta fiscal no ano. Mas o relatório reforçou a preocupação com o aumento constante da dívida pública, que, segundo o documento, pode chegar a níveis insustentáveis em 2036.
0: O senador Isalci Lucas, do PL do Distrito Federal, destacou a instalação da Frente Parlamentar Mista de Defesa dos Feirantes. Segundo o parlamentar, a iniciativa busca fortalecer a atividade das feiras livres e valorizar os trabalhadores do setor.
1: Isalci defendeu ainda projeto de autoria da senadora Leila Barros, do PDT do Distrito Federal, que propõe a criação de regras para garantir que os feirantes que trabalham há pelo menos 5 anos na mesma feira não precisem se submeter à licitação e tenha o direito de transferir o ponto para familiares.
10: Eles estão passando por um momento difícil porque o governo não tem a sensibilidade, está querendo licitar todos os boxes das feiras, quer dizer, os grandes empresários que têm grana vão lá e vão ganhar a licitação.
0: E o fim da escala 6x1 terá sessão de debate temático no Senado. A sessão será no dia 1º de julho. O objetivo é discutir os impactos sociais, econômicos e produtivos da redução da jornada de trabalho.
1: A PEC, aprovada pela Câmara, reduz a carga semanal de 44 para 40 horas, garante 2 dias de descanso e prevê uma implementação gradual ao longo de 14 meses. Repórter Lana Dias.
11: Devem participar do debate especialistas, representantes do governo, do setor produtivo e dos trabalhadores. O presidente do Senado, Davi Alcolumbre, também confirmou a presença da Frente Nacional de Prefeitas e Prefeitos. O senador Randolfe Rodrigues, do PT do Amapá, diz ter expectativas de votar o texto antes do recesso parlamentar.
12: Então nós estamos até 17 de julho para votar o fim da 6x1 e a instituição da escala 5x2. Eu estou confiante que antes de entrarmos em recesso nós apreciaremos.
11: Mas o senador Oriovisto Guimarães, do PSDB do Paraná, disse que a proposta não deveria ser votada em período próximo às eleições.
13: E votar essas coisas em período pré-eleitoral é uma loucura. A escala 6x1 é a maior de todas as bombas fiscais que nós podemos aprovar.
11: A proposta de emenda à Constituição que acaba com a escala 6x1 já foi aprovada na Câmara dos Deputados.
1: Música. edição de Paula Groba e trabalhos técnicos de João Lira, o Jornal do Senado fica por aqui. Acompanhe agora as notícias da Câmara dos Deputados. Boa noite.
0: Boa noite e até amanhã.

0: Que amplia a promoção de eventos do esporte feminino.
1: Propostas ampliam suporte para mulheres grávidas e mães que estudam.
0: Câmara prioriza emissão de documento à vítima de violência doméstica.
1: Parlamentares aprovam novo símbolo para identificação da pessoa idosa.
0: Boa noite. Os deputados aprovaram um projeto que estabelece um novo símbolo nacional para identificar pessoas idosas. O texto pode seguir agora para o Senado, como informa a repórter Sofia Peçanha.
2: A Comissão de Constituição e Justiça da Câmara aprovou o projeto que institui um novo símbolo nacional de identificação da pessoa idosa. Hoje, o símbolo mais conhecido é o desenho de uma pessoa curvada com bengala. Pelo projeto, essa imagem será substituída por um novo símbolo. Uma pessoa em pé, acompanhada da inscrição 60+. O texto altera o Estatuto da Pessoa Idosa e a Lei de Atendimento Prioritário para determinar que um novo símbolo seja utilizado em assentos preferenciais no transporte coletivo, vagas de estacionamento, filas e caixas prioritários, além de demais sinalizações destinadas ao atendimento preferencial da população idosa. Na justificativa do projeto, o autor, o deputado Gabriel Nunes, do PSD da Bahia, argumentou que o símbolo atual passa uma imagem negativa e estereotipada do envelhecimento, associando a pessoa idosa à fragilidade e à limitação física. A relatora do projeto, na Comissão de Constituição e Justiça, a deputada Maria do Rosário, do PT do Rio Grande do Sul, afirmou que o país vive uma mudança no perfil da população.
3: Nós estamos cada vez mais velhos, mas nós queremos a longevidade com qualidade de vida. As próprias palavras que a gente usa, parece que a gente fala sobre o mundo produtivo quando não estamos aposentados. E quando estamos aposentados, falamos em inativo.
2: O projeto não muda direitos nem cria novos benefícios para a população idosa, apenas altera a identificação visual. Essa padronização do símbolo, segundo a Maria do Rosário, também ajuda no reconhecimento dos direitos da pessoa idosa em diferentes ambientes.
3: Esses símbolos unificados no plano nacional contribuem também para que, independente do letramento da pessoa, a gente olhe para uma vaga de estacionamento, para um espaço, para uma fila e faça cumprir as demais leis, seja na saúde, seja no estacionamento, como eu falei, seja em todas as áreas. Então, eu creio que criar esse símbolo hoje faz uma diferença para um Brasil que quer assegurar dignidade, direitos e respeito, sobretudo, à pessoa idosa.
2: Alguns estados já utilizam o símbolo sugerido em suas regiões, mas agora o projeto institui a imagem como símbolo oficial em todo o país. Aprovado pelas comissões da Câmara, o projeto seguirá para o Senado. Da Rádio Câmara de Brasília, Sofia Peçanha.
4: Segurança Pública.
1: Adilson Barroso, do PL de São Paulo, apresentou projeto que cria um sistema de alerta por aplicativo para avisar vítimas de violência doméstica sobre a aproximação de agressores monitorados por tornozeleira eletrônica.
0: Adilson Barroso ressalta que a ferramenta permite chamar o serviço de emergência com envio da localização em tempo real, registrando as violações como elemento de prova. Ele acrescenta que, segundo o projeto, o poder público poderá fornecer celular às vítimas até atendidas.
4: Votação.
1: A Câmara dos Deputados aprovou prioridade na emissão de documentos para mulheres vítimas de violência doméstica. A repórter Júlia Lopes conta como deve funcionar.
5: Mulheres vítimas de violência doméstica que tiverem seus documentos destruídos ou roubados pelo agressor poderão ter atendimento prioritário para emissão de novos documentos. A medida está prevista no projeto de lei do deputado Duda Ramos, do Podemos de Roraima, aprovado pela Comissão de Constituição e Justiça da Câmara dos Deputados. A proposta altera a Lei Maria da Penha e também poderá beneficiar os dependentes da vítima. A mudança busca fortalecer a proteção e a autonomia das mulheres ao reconhecer a importância da documentação pessoal para garantir independência e acesso a direitos. O texto prevê atendimento prioritário em órgãos de identificação civil, cartórios e demais entidades responsáveis pela emissão de documentos com medidas de segurança e proteção da privacidade das vítimas. A regra vale para todos os documentos pessoais da mulher e de seus dependentes. O relator da proposta, deputado Diego Garcia, do União do Paraná, destacou que o projeto prevê mecanismos de proteção e sigilo durante todo o processo.
6: A comprovação será feita presencialmente por meio do boletim de ocorrência ou outro documento equivalente, que comprove a situação de violência doméstica. E um ponto muito importante, o projeto também garante que todo esse processo seja feito com segurança e sigilo, protegendo a vítima e evitando qualquer risco adicional à sua integridade.
5: O texto aprovado também altera o Código Penal. Assim, a retenção, subtração ou destruição de documentos da mulher ou de seus dependentes será classificada como violência psicológica contra a mulher. O projeto que garante prioridade na emissão de novos documentos para vítimas de violência doméstica segue agora para análise no Senado. Da Rádio Câmara de Brasília, Júlia Lopes.
4: Direitos Humanos.
0: O projeto que obriga pais agressivos a participar de programa de prevenção de violência pode seguir para o Senado. A repórter Paula Bittar tem os detalhes da proposta.
7: A Comissão de Constituição e Justiça da Câmara aprovou um projeto que obriga pais ou responsáveis que tenham praticado violência contra criança ou adolescente a participar de programas de prevenção desse tipo de agressão. A relatora na CCJ, a deputada Laura Carneiro, do PSD do Rio de Janeiro, disse que o texto se harmoniza com a Constituição Federal, que assegura as crianças com prioridade à proteção integral e o resguardo contra toda forma de negligência, violência, crueldade e opressão. O texto aprovado modifica o Estatuto da Criança e do Adolescente para estabelecer que, uma vez verificada a hipótese de violência física, sexual, psicológica, negligência ou abandono, a autoridade judicial poderá determinar, além do afastamento do agressor da moradia, seu ingresso em programas de prevenção de violência contra crianças ou adolescentes. O autor do projeto, o deputado José Medeiros, do PL de Mato Grosso, disse que a proposta caminha no sentido de trabalhar a saúde mental desses agentes.
8: Um projeto muito importante, porque trata, inclusive, sobre saúde mental. Nós temos vários casos, por exemplo, de violência doméstica em casa com crianças e que chega ao óbito. Esse projeto, ele amplia a atuação do juiz. Ele dá instrumentos para que o juiz possa, não só a questão da pena ali, que ele tem que se ater a isso, mas também demandar um tratamento para a saúde mental do pai ou da mãe que tiver envolvido em casos de violência contra crianças.
7: A proposta que obriga pais ou responsáveis que tenham praticado violência contra criança ou adolescente a participar de programas de prevenção desse tipo de agressão já pode seguir para análise do Senado, a menos que haja recurso para votação antes pelo plenário da Câmara. Da Rádio Câmara de Brasília, Paula Bittar.
4: Justiça.
1: A Câmara aprovou a proibição de candidatura ao Conselho Tutelar de pessoas condenadas por crimes graves. A repórter Fabielle Pires nos conta quais são os casos.
9: A Câmara dos Deputados aprovou uma proposta que proíbe a candidatura ao cargo de conselheiro tutelar de pessoas condenadas por crimes graves. Atualmente, para ser integrante de conselho tutelar, os candidatos devem ter reconhecida idoneidade moral, mas a lei não lista critérios para esse requisito. Por isso, a deputada Ana Paula Lima, do Partido dos Trabalhadores de Santa Catarina, apresentou a mudança para impedir que condenados por crimes graves não possam concorrer. O Conselho Tutelar é um órgão de fiscalização que busca garantir que crianças e adolescentes tenham seus direitos respeitados. Os membros são eleitos em cada município a cada 4 anos. A relatora da proposta, deputada Laura Carneiro, do PSD do Rio de Janeiro, que foi secretária de Assistência Social, defendeu a importância dos conselheiros tutelares na proteção de crianças e adolescentes que estão em situação de vulnerabilidade. Ela julga que não pode ser conselheiro tutelar qualquer pessoa.
10: Não pode ser conselheiro tutelar aquele que comete um crime, né? Mesmo que ele tenha cumprido a sua pena, ele tem sob a sua tutela aquele delito que foi cometido na sua história.
9: O texto final aprovado foi elaborado pela relatora. Laura Carneiro definiu os crimes graves como aqueles previstos em algumas leis de combate à violência, como a Lei de Crimes Hediondos, crimes violentos previstos na Lei Maria da Penha, além de crimes de injúria contra criança e adolescente, racismo e de improbidade administrativa. O projeto que proíbe a candidatura ao cargo de conselheiro tutelar de pessoas condenadas por crimes graves foi aprovado por todas as comissões e segue agora para análise do Senado. Da Rádio Câmara de Brasília, Fabielle Pires.
4: Economia.
0: Dimas Gadelha, do PT do Rio de Janeiro, apoia o projeto que proíbe a exploração, a oferta e a publicidade de apostas de cota fixa. A proposta revoga a legislação que regulamenta as bets e prevê o bloqueio de plataformas, aplicativos e transações financeiras ligadas à atividade.
1: Dimas Gadelha alerta para o aumento do endividamento das famílias e para os prejuízos à saúde mental associados às apostas online. Segundo ele, a ideia é conter os impactos sociais e econômicos dessa atividade, prevendo inclusive punições para quem facilitar o acesso a plataformas proibidas.
4: Relações Exteriores.
0: Comissão aprova a revogação de confisco de bens de alemães, japoneses e italianos por causa da Segunda Guerra Mundial. A repórter Maria Neves contextualiza a proposta.
11: A Comissão de Relações Exteriores da Câmara aprovou o projeto do deputado Kim Kataguiri, destinado a revogar um decreto de 1942 que tinha por objetivo confiscar bens de alemães, japoneses e italianos. Durante a Segunda Guerra Mundial, de 1939 a 1945, Japão e Itália se alinharam ao governo alemão de Adolf Hitler e formaram o chamado Eixo. No Brasil, o presidente da época era Getúlio Vargas, que ao final do conflito se alinhou aos adversários do Eixo, grupo chamado de Aliança e formado por França, Inglaterra, Estados Unidos e a antiga União Soviética. Foi nesse contexto da guerra que o governo brasileiro editou o decreto

0: sido punidos pelas ações dos governos do eixo. Hoje, na opinião do parlamentar, o decreto contraria o Estado Democrático de Direito.
1: Na diplomacia, os gestos são muito importantes. Esperamos que a revogação de norma tão cruel sirva como gesto de amizade em face de países tão caros à política externa brasileira e às relações internacionais do país.
0: Ainda em 1946, um decreto do então presidente Eurico Gaspar Dutra devolveu bens e direitos dos cidadãos italianos. As propriedades confiscadas de alemães e japoneses foram restituídas ao longo dos anos. Apesar disso, o decreto de 1942 nunca foi revogado. A última propriedade tomada pelo governo brasileiro na época era uma escola japonesa localizada em Santos, no litoral de São Paulo. Em 2018, o prédio foi devolvido à Associação Japonesa de Santos como parte das comemorações dos 110 anos da imigração japonesa para o Brasil. Os bens não reclamados foram incorporados ao patrimônio da União. O projeto que revoga decreto de Getúlio Vargas que confiscava bens de alemães, japoneses e italianos ainda será analisado pela Comissão de Constituição e Justiça. Da Rádio Câmara de Brasília, Maria Neves.
2: Educação.
3: Propostas ampliam a rede de apoio para grávidas e mães que estudam. A reportagem é de José Carlos Oliveira.
4: As comissões da Câmara dos Deputados analisam 5 projetos de lei que ampliam o apoio a estudantes grávidas em período pós-parto ou que estejam amamentando. A intenção é criar condições nas escolas e universidades para que elas possam se manter nos cursos normalmente. A relatora, a deputada Cris Tonietto, do PL do Rio de Janeiro, apresentou o texto consolidado das propostas nas comissões da Mulher e de Previdência e Assistência Social.
5: A gente sabe que tem um momento que é muito sagrado para a mulher, que é justamente a maternidade. Agora, também não é justo que uma mulher, justamente por estar grávida, por estar passando pelo período depois, no caso, puerpério, parto, que ela tenha ali algum tipo de cerceamento dos seus direitos, né? E principalmente esse vínculo materno-infantil. O projeto, ele promove um acolhimento, ele viabiliza a oportunidade para que a mulher possa ter o seu direito à educação assegurado.
4: O texto altera a Lei de Diretrizes e Bases da Educação Nacional para garantir adaptações necessárias nas instituições de ensino. A lei que regula os exercícios escolares em casa também ganha novas regras específicas para essas estudantes, sobretudo em relação a acompanhamento pedagógico e material didático. Cris Tonietto cita outros benefícios.
5: Às vezes a flexibilização de prazos administrativos, para que ela possa entregar eventualmente a monografia com um tempo um pouquinho mais dilatado, porque é uma questão de direito. Então, no ambiente acadêmico, a gente precisa de oferta mesmo, de espaços que possa a mulher amamentar o seu bebê, que ela possa, de repente, trocar uma fralda do bebê, se ela tiver que, por alguma razão, levar esse bebê, eventualmente, questões de acesso remoto para esta mulher, para que ela tenha a possibilidade de não deixar e não negligenciar em hipótese alguma a sua vocação primária, que é justamente a maternidade, mas também sem sacrificar de alguma forma os seus sonhos, os seus projetos.
4: De acordo com o texto, os mesmos direitos serão garantidos às estudantes que adotarem uma criança ou receberem guarda judicial para adoção. Nesses casos, o prazo do benefício é limitado a 120 dias, o mesmo da licença maternidade. A proposta ainda vai passar pela análise das comissões de educação e de Constituição e Justiça. Da Rádio Câmara de Brasília, José Carlos Oliveira.
2: Saúde.
3: Projeto de Florentino Neto, do PT do Piauí, garante que laudos, exames e relatórios médicos emitidos por profissionais da rede privada sejam aceitos pelo SUS. De acordo com o texto, os documentos poderão ser usados para encaminhamentos, regulação de consultas e continuidade de tratamentos na rede pública.
6: Florentino Neto acredita que a medida evita a repetição de consultas e exames já realizados. Segundo o deputado, o objetivo é reduzir a burocracia e acelerar o acesso dos pacientes a diagnósticos e a atendimentos especializados.
2: Esporte.
3: Projeto que busca ampliar a promoção de grandes eventos de esporte feminino avança na Câmara. A repórter Silvia Munhato tem os detalhes.
7: A Comissão de Esporte da Câmara aprovou o projeto para obrigar as entidades esportivas responsáveis pela organização de grandes eventos a adotar medidas de promoção do esporte feminino. A ideia é melhorar a visibilidade institucional

0: o acesso a estruturas esportivas adequadas e o desenvolvimento de categorias de base e formação profissional feminina. A proposta original da deputada enfermeira Rejane, do PCdoB do Rio de Janeiro, tratava do fortalecimento do futebol feminino com várias medidas para garantir a igualdade de gênero. A relatora, deputada Nélia Aquino, do Podemos de Minas Gerais, alterou a proposta, retirando alguns pontos que, segundo ela, já constam da Lei Geral do Esporte, e aproveitou para ampliar o alvo da proposta para todos os grandes eventos esportivos, não apenas o futebol. A deputada enfermeira Rejane apoiou as mudanças.
1: Quanto mais a gente consiga aprimorar uma proposta legislativa para valorizar, né, as mulheres, e eu tenho muita luta também com mulheres negras, com a população LGBT, enfim, eu acho que a gente tem que ir à frente. Não dá para retroceder.
0: O projeto, que trata da promoção da participação feminina em grandes eventos esportivos, será analisado agora pelas comissões de Defesa dos Direitos da Mulher, de Finanças e Tributação e de Constituição e Justiça. Da Rádio Câmara de Brasília, Silvia Minhato.
2: O projeto reconhece as seleções brasileiras masculina e feminina de futebol como manifestação da cultura nacional e símbolo da identidade brasileira. Autor da proposta, Hélio Lopes, do PL do Rio de Janeiro, destaca o papel histórico das equipes na formação da memória e do sentimento de pertencimento dos brasileiros.
3: O texto ressalta tanto a trajetória

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2: O Brasil chega com moral para o mata-mata da Copa do Mundo. A vitória por 3-0 sobre a Escócia não garantiu apenas a liderança do Grupo C, mas também mostrou uma seleção com identidade, organização e confiança. Depois de uma estreia nervosa contra o Marrocos e de um jogo mais tranquilo diante do Haiti, a equipe de Carlo Ancelotti fez sua melhor atuação no torneio. O Brasil soube marcar, pressionar e atacar com velocidade, controlando a partida do início ao fim. O grande nome foi Vini Júnior, camisa 7, marcou duas vezes e chegou a 4 gols na Copa, entrando de vez na briga pela artilharia. Matheus Cunha também deixou o dele e anotou o 3º gol brasileiro. Outro momento muito aguardado foi o retorno de Neymar. Recuperado da lesão, o camisa 10 voltou a atuar pela seleção após quase 3 anos e recebeu o carinho da torcida. Com a campanha de 2 vitórias e 1 empate, o Brasil terminou a primeira fase com 7 pontos e agora aguarda o segundo colocado do Grupo F para o duelo dos 16avos de final. O duelo vai acontecer na próxima segunda-feira, dia 29, às 14h, horário de Brasília, em Houston, nos Estados Unidos. A impressão que fica é clara: o Brasil não apenas venceu, o Brasil convenceu, deixando mais vivo ainda o sonho do Hexa.
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3: Jorge Henrique Rodrigo? É, Murilinho Fubá. O que é que você tem nessa boca vermelha?

Muitas vezes elas parecem frágeis, mas é nessa hora que a gente vê o tamanho da força delas. Elas podem até ser insuportáveis, mas nunca deixarão de ser o nosso suporte.

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